0: garoto, garoto bom de bola, garoto sabe fazer a emoção, o garoto sabe explodir a emoção do torcedor. Valeu, valeu, valeu, valeu. Quando o Júlio dominou, que empurrou, o Lucas dominou também, recebeu, se livrou da marcação e chutou. Luca mandando pro fundo da rede, de pé direito. Luca 99, que garoto bom de bola. Luca 99 foi quem marcou pro Vozão. Dei valor, gol, a maior emoção do jogo. O detalhe, ô Júlio César.
1: É, vibra o torcedor alvinegro em todo o estado do Ceará. Vibra o torcedor alvinegro em todo o Brasil. Luca de fora da área, com elegância, com charme, para deixar o torcedor feliz. Abre o placar, é isso mesmo. Ceará 1, Ponte Preta não tem nada, Jota.
0: E o torcedor faz festa. Edmilson, Marcial, Vozão na frente.
2: Finalmente o Luca consegue encontrar, acho que é o quinto gol dele no ano, né? Agora, eu acho que é o quinto gol dele. Tem sido um daqueles privilegiados, sempre jogando, tem uma hora que a bola entra. Pegou fora da área, bateu cruzado inteligentemente, pegou o rasteiro no canto direito e aí o primeiro gol do Ceará. Abre-se a porteira, a Ponte vai ter que sair, e se sair, aí abre a porteira e fica complicado para
1: cabe mais nessa Paulista. Sacola.
2: Cabe mais
1: nessa sacola.
2: Um jogador a menos, a Ponte tomando um gol, se sair, aí a coisa fica bonita pro Ceará.
0: Esse é o Edmilson Maciel e o Vozão tá na frente. O Vozão tá demais e essa galera vai à loucura. E eu lembro a você, Castelão, Fortaleza, 9:02 da noite. Alô, galera, agite comigo! Primeiro tempo, 31 jogados, mais 14 por jogar, e no placar da Nova Brasil.
3: Ceará!
0: Tem um!
3: Ponte Preta!
0: Zero!
4: J. Egito.
0: Na moral, tô voltando aqui pela Nova Brasil e anunciando todo dia de 17h30 às 19h30, programa Nova Brasil em campo. E olha o Vozão de novo lá pela esquerda. Quem tava por lá é o Júlio, não tá valendo, parou. Tava na banheira o garoto.
1: É isso mesmo, impedimento, viu? Impedimento ali no setor ofensivo do Vozão de Prangabuçu. Na verdade, o Luca pelo lado esquerdo tentando surpreender o setor defensivo da Ponte Preta, mas o bandeirinha acabou dedurando o impedimento. E deixar meu abraço aqui para o Francisco do condomínio, ali no bairro de Fátima, ele, o José Ricardo, ali vibrando com a sua narração, Jota.
0: 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A bola foi tocada lá do lado esquerdo, agora com o Luca. Ele tocou mais na frente, vem cortando a Ponte Preta, sai jogando aqui pelo caminho do meio, procurando jogada agora com o Léo Gomes. Ele dá uma paradinha, ele olha, ele raciocina, toca a bola pro time da Ponte Preta, tá atrasando aqui até o zagueirão ali, que é o Diego Palácio tocou até o Diego, ele toca novamente ali até o Palácio, que domina, que vira empurrando até o Léo Gomes, domina pelo time alvinegro, o alvinegro de São Paulo, não é isso? Chutão foi dado, chega o Thalisson cortando de cabeça pelo time do Ceará, mas a bola se oferece aqui até o Brian Borges, ele tem ali a marcação do primeiro, deu um come para trás, devolveu ali até o Thalisson. Esse zagueiro do ali, esse Thalisson não passa confiança não, viu, Edmilson Marcelo?
2: Ele é reserva, né? A dupla de zaga do Ceará é outra, resultado. Vão ter que procurar alguém, porque o Thalisson me parece, ou tá muito, muito fora de forma, ou então tá, é muito...
0: Eu acho que ele é meio pereba, viu?
2: Pois é. Tecnicamente não é o grande...
0: Brian Borges recebe pelo time do Vozão, tocando bola até o Pavani, que atrasa até o Thalisson, que devolve aqui até o goleirão Richard. Ele toca agora com o Gabriel Silva, vem para dominar o garoto da base. É o garoto sangue puro do Alvinegro. Ele se manda, vai embora aqui no sistema defensivo. Ele dá uma olhada, ele toca lateralmente com o companheiro de zaga, que é o Thalisson. Empurra mais até o Brian, tentou dominar, escapuliu. A bola corre, o Brian tenta, que caiu ali. O atleta da Ponte Preta foi pro chão e o árbitro tá marcando em favor da Ponte Preta. 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Tem aqui um arremesso, bola, já foi em favor da Ponte Preta, uma falta, isso, e a bola passou lá pelo Thalisson, foi dado o chutão aqui atrás pela zaga do Vozão, e a bola se oferece aqui no meio até o Vina, ele faz a proteção, caiu, o Arthur está marcando falta, falta em favor do Vozão aqui no sistema defensivo, a falta foi cobrada rápida, mas é arremesso, bola em favor da equipe da Ponte Preta, na rapidez ali, acabaram errando porque a falta foi em cima do João Gabriel, muito rápido a cobrança, o Ceará errou, a bola saiu pela linha lateral, arremesso, bola em favor da equipe da Ponte Preta, 34, qual é do jogo em Edmilson Maciel?
2: O Ceará está bem na partida, tem muito erro infantil de jogadores do Ceará. Agora, a ponte aqui para nós, ninguém tem mais uma, tem uma colocação mais justa do que a ponte. O time ruim, é impressionante a ruindade desse time da ponte.
0: Esse é o Edmilson Maciel, porque no Castelão, Fortaleza, 9 da noite, 6 minutos, o Ceará se manda, vai embora. Tocou até ouvindo, botou no meio, cortou a zaga. Alô, galera, agite comigo. Primeiro tempo, 35 jogados, 10 por jogar, e no placar da Nova Brasil.
3: Ceará!
0: Tem um.
3: Ponte Preta.
0: Zero.
4: J. Egito.
0: Na moral, não é que sou eu. Com o Vozão ali. Falhou ali na primeira o atleta do Ceará, mas a bola foi devolvida pelo Thalisson até o goleirão, que é o Richard, trabalhando jogada com o Braia. Ele se manda, vai embora aqui na direita, tocando até o Nico Ferreira. Ele tem ali, tirou um da jogada, tocou no meio, passou mal. Tenta pôr de preta, mas o Arthur tá pegando ali uma falta em cima do atleta do Ceará aqui. Em cima do Pavani.
1: Perfeitamente, chegou chegando atrasadíssimo o jogador da Ponte Preta, e foi em cima aqui do número 20 do Vozão, viu? Nico Ferreira, que sentiu muito, viu? Mas acabou, não levou nenhum cartãozinho amarelo não, o jogador da Ponte.
0: Valeu, portanto, no Rio de Janeiro, no bairro Catete, quem tá ligado na gente é o Joaquim e a Ângela. Valeu, obrigado pela audiência, obrigado pela audiência, essa galera me dá moral e eu gosto. 36-36 é primeiro tempo, o Ceará vai vencendo pelo placar de 1-0. 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E olha o Vozão com o Thalisson recebendo aqui na defesa, ele se manda, vai embora, tocou Gostinha, passando bola até ali o Pavani, que abre jogada mais na esquerda com o Sávio, ele se manda, vai embora, empurra até o Júlio, ele parte para dentro, é a marcação do primeiro, pedalou, botou, será que vai marcar? Júlio escabuliu do comando do garoto.
3: Ceará!
0: E o goleirão Vinícius foi lá e catou. Sofreu ali uma pancada, diz ele, né, Júlio?
1: Não, na verdade, a bola que veio de fora, né, acabou pegando na cabeça do jogador Vinícius. Ele tá tentando valorizar, né? Mostrar que pode ter sido algum jogador, mas ele percebeu que foi apenas um acidente de trabalho e agora acaba desistindo. A bola que veio de fora ali do estádio acabou pegando na cabeça do jogador, mas tem nada a ver nisso.
0: 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Abraçando meu primo Nelito Franco, Rafael Franco e também o Wellington Franco, são torcedores do Ceará, essa galera me dá moral e eu gosto, o Vozão também me dá moral. A bola é tocada na frente, chegou cortando a zaga do time da Ponte Preta, botando aqui, o Ceará vem para dominar, para trabalhar, para ir embora aqui no setor de defesa, vira o jogo, procura aqui do lado esquerdo, domina o Braia, se manda o Vozão, vai mais, ele curte um baratinho, deu uma paradinha, toca na direita, mas ainda aqui na ponta até o Nico Ferreira, ele não agita para lá, para cá, devolveu pelo caminho do meio até o garoto ali ali, que é o Gabriel. Agora com o Pavone abrindo até o Sávio, ele domina pelo Vozão. Abre na esquerda com o garoto, que é o Júlio. Ele empurra até o Sávio, foi derrubado. E o árbitro tá marcando hoje, Júlio.
1: É isso mesmo, mais uma vez, do lado esquerdo aqui, o Sávio tentando pegar aquela bola de profundidade para cruzar, mas o número 18 do time da Ponte Preta, o David da Hora, chegou atrasado e acabou cometendo falta. Falta ser cobrada pro Vozão de Porangaba. O Sul segue 1-0 Vozão. Ok, Jota?
0: Uma falta aqui na ponta esquerda. O Vina tá preparado. Ele trabalha de pé direito. Ele vai botar aqui. Isso, ele vai botar aqui, aqui dentro da grande área. Essa galera quer vibrar comigo. Com mais um gol do Vozão. Vina preparado. Tá aumentando o volume do rádio, a galera, quem sabe agora o árbitro autorizando, o Vila vai pra bola, vai correr pra bola, autorizado que foi, na primeira ele tá refugando porque o árbitro tá pagando geral pra galera aqui, tem, não empurra não que eu tô de olho, o árbitro é mineiro, hein? Que trem é esse? Preparado novamente lá o Vinho do árbitro, vai autorizar, vai botar aqui na muvuca, vai correr, agora sim levantou direto, espalmou o goleirão no susto e a zaga vem para o complemento. A bola é tocada, tocou muito mal, já vem o Ceará aqui novamente com o Sávio dominando pelo time alvinegro, ele toca curtinho aqui, virando na direita com o Nico Ferreira, ele dá uma paradinha básica, ele devolve mais atrás, aqui ó, tá, o Thalisson se estica todo, domina, ele toca a bola até o Gabriel Silva, que vem para dominar pelo time alvinegro, tocou curtinha, empurrando, procurando, abrindo jogada lá do lado esquerdo com o Júlio, ele dá um come para dentro, tocou pelo caminho do meio até o Pavani, ele se vira, ele tocou curtinha com o Vina, abriu aqui na direita, abriu mal o Vina, nesse momento vem cortando a zaga no Castelão, 9:11 da noite, alô galera, agite comigo! Olha a Ponte Preta, vai empatar pra fora! Como é ruim, cara! Como é ruim! Mandou pela linha de fundo novamente ali o Grandalhão. Ele é o Brandão, não é esse Brandão aí? Esse Grandalhão aí, Brandão. Mandou pela linha de fundo, ele e o goleiro. Esse time não pode chegar muito longe não, viu, cara?
1: Perfeitamente, o Léo Gomes aqui pelo lado esquerdo acabou cruzando a bola pro Brandão, mas ele fez o mais difícil, colocou pra fora, é isso mesmo. Teve a grande chance de empatar o jogo. Agora o time do Ceará acabou de deixar uma facilidade muito grande pro time da Ponte Preta. Mais uma vez a Ponte Preta perde uma grande chance.
0: Castelão, 9:12 da noite. Alô, galera, agite comigo! Primeiro tempo, 41 jogados, 4 por jogar e no placar da Nova Brasil.
3: Ceará!
0: Tem um.
3: Ponte Preta.
0: Tem zero.
4: J. Egito.
0: Na moral, não é que sou eu anunciando daqui a pouquinho o intervalo de jogo com os comentários abalizados do nosso Edmilson Maciel, que vai trazer mais uma palhinha agora. Qual é do jogo, hein, Edmilson?
2: Olha, o Ceará tá muito ruim. A Ponte é um desastre. Agora o Ceará encontra muita dificuldade para jogar com o time, o pior time dessa Série B, com um jogador a menos, que é a Ponte Preta. Tá complicado. O Ceará deve ganhar o jogo porque foi facilitado pela expulsão do jogador da Ponte. Agora, o futebol do Ceará tá, para ser um time mais ou menos, para pensar em alguma coisa a mais, vai ter que melhorar muito, viu, João?
0: Valeu, portanto, esse é o Edmilson Maciel, Sec Vigaf, serviços médicos, exames e ultrassom em geral, são mais de 16 mil sócios, seja sócio você também, olha o Vozão. O Nico Ferreira dá um tapinha na bola até o Vina, sofre a marcação, devolve com o Nico Ferreira. Falta. Opa, o Vina levou ali uma trauletada.
2: É expulso.
0: Lucas Cunha levou o cartão amarelo.
2: Ele já tem o cartão amarelo.
0: Acho que não.
1: Não tem não. Ele até agora não. Agora ele chegou muito desleal, muito desonesto, né? Totalmente, ó, empurrando o Vina e acabou fazendo falta. Levou um cartãozinho amarelo, número 3. Lucas Cunha, o zagueirão da Ponte Preta. Muito nervoso, Lucas.
0: Tem falta aqui, o Vina tá ali no chão. Tem falta aqui na meia direita em favor do time do Ceará. Tá sentindo o Vina, viu?
1: Sentindo muito o Vina, né? Até porque chegando o Lucas Cunha, chegou atrasadíssimo no Vina aqui no lado esquerdo do setor defensivo da Ponte Preta. E bola para ser cobrada ali, né? pra, com certeza vai ser realçada na área da Ponte Preta. Haja coração, a torcida aqui.
0: Pois é.
1: Muita aflita a torcida do Vozão para o Galo Sul.
0: Nosso coordenador trouxe um queijinho na brasa, não é isso? E a gordura
1: de primeira.
0: Mas só que a gordura do queijo está na garganta aqui.
1: Rapaz, aquele queijinho com uma cerveja gelada, viu? Eu só me lembro de uma pessoa, viu?
0: Tá certo. E é falta em favor do Vozão. Quem tá aqui preparado é o Sábio, ele trabalha com a perna esquerda. Quem tá por ali também é o Braia. É aqui do lado direito. O Braia com a perna direita. O Sábio com a perna esquerda. E essa galera quer vibrar comigo de novo. Valeu, portanto. Braia correu pra bola, passou agora o Sábio com a perna esquerda. Ele levantou, passou, virou, subiu esmurrando a bola ali o goleiro Vinícius, procura o Elvis, já perdeu, o Ceará insiste, bola foi tocada, só tem jogadores do Ceará ali, cabeçada foi dada, voltando pela zaga ali Ceará. Até o goleirão que é o Vinícius, tem um jogador da Ponte, dá pena, viu, o time da Ponte Preta, mas, o Edmilson Maciel, é de dar dó, é de cortar o coração aqueles que são amantes do futebol.
2: Agora o Ceará não está muito longe disso, não.
0: É.
2: A bola que o Ceará está jogando hoje é uma decepção. Eu acho que os mais de 20 mil torcedores que estão no Castelão estão decepcionados. E eu estou imaginando aqui o rabo de foguete que deve estar o Daniel vendo um rendimento michuruca desse do Ceará hoje, diante de uma Ponte que é uma nulidade. Agora o Ceará não está muito distante disso, não. Pelo menos o que jogou até agora, viu, Jorge?
0: Valeu, portanto, gente de Cuca Jovem, se liga na gente, o nosso Arnóbio Protásio em Hidrolândia, recebe o nosso abraço. 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É igual o Vozão ali. Tenta a Ponte Preta aqui na esquerda. Opa, a bola bateu no Nico Ferreira, que sai falando ali, sai pela linha lateral. E arremesso bola aqui no setor esquerdo. Quem está preparado ali, deixa eu ver, é o garoto Léo Gomes.
2: 4 minutos.
0: Ele, isso, 45. Vamos chegando aos 46. 4 minutos complementares. Vamos até os 49. Olha a Ponte aqui no campo de ataque. Se mandando ele embora, mas o Ceará bota boneco com o Nico Ferreira, que empurra a bola até o Vina, aliás, era o Nico Ferreira, perdeu bola aqui no caminho do meio, vem cortando a zaga pelo time da Ponte Preta. O Luca tenta roubar a bola aqui no campo de ataque, mas a Ponte Preta despacha, não perde, ganha, o jogo fica feio, a bola é pelo time da Ponte Preta aqui, tocando bola até o André Lima, ele toca com o zagueirão lá do outro lado, vem para dominar o Palácios, ele abre jogada mais na esquerda com o Diego Profírio, ele aciona a jogada aqui no setor esquerdo com o Elvis, ele dá uma paradinha, meu gorducho, ele prefere atrasar, já atrasou bola aqui, até o da 4 ali que é o Diego, até o Palácios, ele tira ali o Lucas da jogada, ele se manda, vai embora carregando bola pelo time da Ponte Preta, ele vai fazer lançamento. 46 e 46, é primeiro tempo, 1-0 Vozão. Lucas foi quem marcou aos 28 deste primeiro tempo. Lançamento foi feito em profundidade, vem o Ceará para dominar agora com o Pavani, ele tira um da jogada, botou pelo caminho do meio, trabalhando agora com o João Gabriel, que aciona a jogada até o Vina, ele ultrapassa a linha divisória do gramado, se manda, vai embora, pede bola o Júlio na esquerda, ele penetrou, abriu com o Júlio, vem para dominar, é o Sávio que dá por lá, botou, virou, apontou, tirou, bateu ali o Vina quando tentava, bateu na zaga, mas sobrou agora até o Pavão, de longe um balaço, e a bola foi por cima do travessão, dei valor, hein, Júlio?
1: É isso mesmo, chegou chegando mais uma vez pelo Vina, não conseguiu, e chegou o Pavani, que deu aquela sapatada surpreendendo o setor defensivo da Ponte Preta, que vai até os 49 minutos do primeiro tempo, com acréscimo.
0: 47 é primeiro tempo, vamos até os 49, é o Ceará do Érico Paiva, do Fábio Timbó, também, essa galera me dá moral e eu gosto, o goleirão Vinícius da Ponte Preta vai cobrar o tiro de retorno, ele vai botar lá na frente, ele avisa, a Ponte Preta tem 10 jogadores em campo, mas está perdendo pelo placar de 1-0, o Ceará com o Luca foi quem marcou, é isso, marcou para o Ceará, Luca no 99, o Thaleson vem para receber, para trabalhar a jogada, pede bola, o Gabriel Silva, não, ele prefere encostar aqui até o Brian Borges, que vai até o Thalisson. Thalisson toca pelo caminho do meio, procurando com o Júlio César, ao Braia. Ele toca com o Nico Ferreira, devolve com o Braia, vem para dominar, para trabalhar a jogada, trombou curtinha até o Júlio César, abriu aqui até o Sávio, ele se manda, vai embora, ainda dá tempo do segundo, ele ultrapassa a linha divisória do gramado, tocou com o Vina, vem para dominar, cheio de destino, abre jogada novamente com o Sávio, bico da grande área, vai levantar no meio, levantou, bateu na zaga e o goleirão Vinícius foi lá e catou. 48 e 49, agora em 52 vai terminar o jogo na Arena Castelão. Terminou o primeiro tempo, de 1 para o Ceará, gol marcado pelo Luca, 0 para o time da Ponte Preta. Vem aí o nosso, a nossa próxima atração.
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4: J. Egito.
0: Voltando, final de primeiro tempo, vitória parcial do time do Ceará pelo placar de 1-0. Luca, num belo gol, viu, numa virada, depois de tirar ali o zagueiro, ele mandou e a bola entrou à direita do goleirão Vinícius. Portanto, 1-0 Vozão neste primeiro tempo, o torcedor fazendo festa. O time não está lá muito bem, mas eu vou até o nosso Júlio, não é isso? Até o nosso Júlio, vamos ver se alguém vai falar para a gente pegar uma carona também lá embaixo com o Júlio, né? Série B do Campeonato Brasileiro, intervalo Nova Brasil em campo com o nosso, olha ali, vamos ouvir.
1: Na verdade é o Brandão, centroavante da Ponte Preta, no microfone forte da Nova Brasil.
0: Isso, vamos ouvir, cadê?
6: Obrigada,
0: Brandão. Brandão.
1: Esse é o Brandão, número 21, que perdeu um grande gol, né? Na verdade, uma grande oportunidade de poder empatar a partida, mas acabou perdendo. Brandão, número 21, da Ponte Preta, viu? Inclusive, estou aqui embaixo, vou passar aqui pro Luca, viu? Luca, o autor do gol do Vozão de Paragaba Sul. Fala, Luca.
6: Primeiramente, estou muito feliz. Falar que a glória é toda do Senhor. Dedicar esse gol para minha esposa, para minha família. A gente tem que acertar o último terço ali, o último passe, né? A gente fez um primeiro tempo muito bom, mas a gente tem que concentrar aí pra terminar esse jogo com a vitória.
7: Obrigada, Luca. Tá aí a palavra.
1: Esse é o Luca, número 99 do Vozão de Porangaba Sul, Jota, que fez o gol da vitória do primeiro tempo, né? O centroavante que até jogou muito bem, acabou se movimentando muito, os torcedores aqui muito alegres, os torcedores de Vozão de Porangaba Sul, Jota, e muito motivados, viu? Também estou aqui, Jota, com suplentes à disposição do treinador Daniel Paulista, também estou com os suplentes também do time da Ponte Preta, né? Daqui a pouco a gente passa aqui pro torcedor alvinegro, ok, Jota?
0: Esse foi o nosso Júlio César, nosso repórter no jogo de hoje. 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Muito bem, intervalo de jogo, vitória parcial do Ceará em cima da Ponte Preta pelo placar de 1-0, gol de Luca. Então vamos acionar o nosso comentarista Edmilson Maciel e também o nosso repórter Júlio César. Eles vão contar a história do primeiro tempo nessa vitória parcial do Ceará em cima da Ponte Preta pelo placar de 1-0.
5: Edmilson Maciel.
2: Olha, quando eu vi o Ceará começando o jogo contra a Ponte Preta, a Ponte rebaixada, já previamente rebaixada, por quê? Porque não joga nada.
1: Segundo pior ataque da Série B.
2: Pois é, não é nenhuma novidade essa falta de qualidade do time da Ponte. É por isso que está lá embaixo.
1: Mais cartões vermelhos. Tudo de negativo.
2: Tudo de negativo ela tem. Eu acho que um jogador...
1: Segundo cartão amarelo, segundo time com mais cartões amarelos.
2: Eu acho que é o
1: time, menos time com menos posse de bola.
2: Pronto. Então, eu acho que o único jogador que eles tinham o Jotão trouxe para cá, que era o Brian, não era Jota? Aí você fez uma aposta aqui de que o Brian viria, que é um dos bons jogadores do Ceará, lateral direito.
1: Perfeitamente, que veio realmente e não tá. E fez com que o.
2: Previsão do Jota?
1: Não, e o antigo lateral que o Jota gosta tanto, Rafael
2: tá
1: Ramos.
2: Também.
1: Né, ele, é, ninguém tá sentindo nem falta, né? Pois ou seja, é. Tá conseguindo suprir as necessidades, tanto defensiva como ofensiva. Um bom jogador, tá conseguindo manter-se ali na Série B, né? O Ceará com toda essa dificuldade. E dentro desse jogo de hoje, o que me surpreendeu foi a dificuldade que o Ceará teve. Eu esperava o Ceará mais intenso, botando pressão, realmente que o time do Ceará mostrasse que está jogando dentro de casa, mas o que salvou o Ceará foi essa expulsão do Júlio, lateral direito da Ponte Preta. Você vê que o Ceará realmente ele conseguiu crescer mais um pouco, mas eu acho que o Ceará poderia entregar muito mais ainda, porque você está vendo um dos piores times da Série B do Campeonato Brasileiro 2026, que é a Ponte Preta, não só dentro de campo como fora de campo também, mas é um time realmente que a gente fica se procurando onde tem uma qualidade, está jogando com a vontade de muitos jogadores ali, tem o Elvis, né, que você vê ali lá direito, tem o próprio o Brandão, que realmente não é aquele jogador de tanta qualidade, você vê que é um time que está jogando no esforço, não tem qualidade.
2: Se você olhar o scout, você vai ver que a Ponte deve ter tido duas finalizações a menos que o Ceará, quer dizer, jogando com um jogador, se eu não me engano foram 9-7, alguma coisa por aí, o que eu anotei aqui em termos de finalização, tá certo? 9 do Ceará, 7 da Ponte, eu acho que foi mais ou menos nesse nível aí, porque para mim considerar a finalização é aquilo. Me diga aí como é que foi.
1: Eu vou já repassar aqui. Agora, o que me surpreendeu também, assim, Jota, a facilidade. Não, Edmilson, Jota também, a todos os ouvintes aqui da Nova Brasil. É a facilidade que o time da Ponte Preta teve de chegar na grande área.
2: Duas vezes perdeu.
1: E perdeu um pouquinho
2: do goleiro.
1: Se tem um jogador com um pouquinho mais de qualidade, já tinha feito 2-1 no Ceará tranquilo.
2: É verdade.
1: Você vê que tem uma facilidade e grande de chegar no setor defensivo do Ceará. E o Ceará, por sorte, acabou não levando gol. Total de finalizações, 9, como você acabou de acertar, 9 a favor do Ceará e 6 a favor da Ponte Preta.
2: Pronto,
1: agora, posse de bola, 62% para o Ceará e 38% para a Ponte Preta. A Ponte Preta é um dos piores times que tem, assim,
2: é pior,
1: em tudo, em muita
2: é
1: coisa, né? No posse de bola.
2: América,
1: ou seja,
2: são as duas drogas dessa série.
1: É um time, exatamente.
2: Agora,
1: decepção, essa, porque foi um time campeão ano passado,
2: pronto,
1: da Série C.
2: Agora, o que torcedor compareceu em bom número, né? Eu acho que aquela previsão do Jota de 25 mil vai rodar. Vai ter mais gente do que isso no Castelão. Já a gente vai saber no final da partida. Agora, o que me impressiona é a falta de qualidade do Ceará. Porque o Ceará tem um meio campo, olha, Pavani joga muito, João Gabriel, excelente jogador, e Vina. Mas para por aí, porque o Júlio não apareceu.
1: O Nico não estava jogando.
2: O Nico não apareceu. E olha, quem fez o gol foi o Luca. Só isso mesmo, né? Só fez o gol. Mas o ataque do Ceará hoje...
1: João Gabriel, muito abaixo.
2: Pois é.
1: Espera muito do João Gabriel.
2: Então pronto.
1: Apesar, claro, que é um volante, tá jogando ali com... Mas esperava muito mais, é porque a gente sabe que ele tem futebol para entregar.
2: É, agora o que eu estranho é um jogador que tem muita qualidade nesse time do Ceará, qualidade ofensiva, é o Melk.
1: Que tá no banco de reserva.
2: Pois é,
1: que pode ser uma opção bastante interessante, até porque o Nico não tá bem nesse jogo.
2: É verdade. Não, aliás, os três atacantes do Ceará salva o Luca pelo gol que fez. E só, porque o Júlio...
1: Até o Júlio também, que a gente esperava muito mais.
2: Não,
1: dele, de movimentação,
2: nada.
1: Né? Quebrar linhas, né? Desestruturar o setor defensivo. Claro que estava sendo muito marcado pelo Júlio, número 2, do time, que foi expulso. Mas a gente esperava muito mais também do Júlio, porque a gente sabe muito bem que é um jogador que pode entregar. Não só ele, como o Nico, né? O Nico Ferreira, o próprio João Gabriel, ou seja, são jogadores ali que trabalham no setor de meio de campo e ataque, que a gente espera muito mais, o torcedor espera muito mais, até porque tem futebol para entregar, Edmilson.
2: Agora, por que que a gente reclama que o Ceará não está apresentando um bom futebol? É porque, por exemplo, você olha o meu campo, na minha concepção, excelente, né? João Gabriel, Vina e o Pavani. Pavani é muito bom jogador.
1: chega Vina, de trás chutando, marca isso, muito bem, é. Ocupa bem
2: o
1: espaço.
2: O Vina é indiscutível, é o grande nome, tá certo? E o Pavani é muito bom jogador, se movimenta, é aquele camisa 8 que todo time gosta de ter. Líder dentro de campo, se movimenta bem e tal. Agora você vai pro ataque do Ceará, de quem se esperava? O Júlio, o Nico Luca Ferreira e o Nico. Esses não jogaram, né? Salva-se o Luca pelo gol que fez. E para mim, qual é a grande decepção acompanhando o raciocínio do Jota? É o Thalisson. Agora, bem os dois laterais, na esquerda está passando muito bem o Sávio, na direita
1: ajudando muito bem na marcação, isso,
2: o Sávio. O Brian, muito bom. Brian Borges, muito bom pela direita. Edmilson, por que é que não sai gol? Por que é que o time não joga bem? É porque faltam atacantes.
1: Falta atacante. Ceará chega. Teve contra-ataques ali bastante. Agora o que está me deixando bastante interessante do Ceará, que o Ceará é essas jogadas de transição. Né? Teve um contra-ataque que o Ceará quase abre o placar também nessas jogadas de transição. Eu acredito que precisa caprichar mais um pouco. Como você disse, Edivilson, precisa caprichar mais um pouco, porque com certeza o Ceará pode surpreender. Agora, o que me deixa incomodado são as facilidades que a Ponte Preta, a frágil Ponte Preta, um dos piores ataques da Série B do campeonato, se não for o pior, conseguir chegar com facilidade o setor defensivo do Ceará. Se fosse outro time com mais qualidade, tinha feito 2-0 no Ceará tranquilo.
2: Agora, tranquilo. Eu fico imaginando aqui, o que está pensando o Daniel?
1: Eu acho que também até pela como o Thalisson e o Gabriel Silva não é a zaga titular, né, eu acho que isso também acaba contribuindo. Né, pode ser que seja, porque se tivesse o Júlio César ali junto com o Éder, com certeza dava uma segurança a mais, mas isso o Ceará precisa ter o máximo de cuidado, porque toda vez que a Ponte Preta trabalha a bola, principalmente com esse baixinho Elvis, que é o capitão do time,
2: gordinho,
1: experiente,
2: mas
1: muito bom de bola, viu? Me lembra muito o Bosco quando era jogador lá no Ipu, rapaz, com aquelas canelinhas dele fina. Mas é um jogador espetacular esse Elvis, viu, Edmilson? Quando ele trabalha muito bem a bola, com certeza a bola chega com facilidade. É porque a Ponte Preta não tem um centroavante matador mesmo. Porque
2: agora
1: se tivesse...
2: eu queria saber de você quais seriam as opções ofensivas que o Ceará tem, além do Melk. Seria uma alternativa, né?
1: Bom, pronto. O banco de reservas do Ceará agora, Edmilson, eu vou até citar agora os suplentes à disposição do Daniel Paulista. Tem ali, ó, número 22, Matheus Nogueira. Tem o Renzo Lopes, né? O Renzo Lopes, que é o centroavante, né? Tem ali também Matheus Araújo pro meio de campo. Tem o Lucas Mugni, que pode dar uma consistência, uma criatividade melhor no setor de meio de campo. Ali no setor defensivo tem Luiz Otávio. Na lateral esquerda tem o Sanches, que é o queridinho do nosso Jota Egito. Tem o número 26, Richardson. Tem o 40, o Melk, né, que a gente acabou de citar. Tem também o Chela, né, o 45, Chela. Tem o número 60, Enzo Lodovico, que é um muito bom jogador, gosto muito do Enzo. Tem também o número 88, Caio. E também tem o número 90, Cauã. Ou seja, tem jogadores bastante interessantes ali no setor de meio, no banco de reserva, que pode até mudar a forma de como o Ceará vai jogar. Lucas Mugni é uma posição bastante interessante, né? Alguns jogadores como o Mel, que a gente acabou de citar também, que pode dar uma diferença, até porque o Ceará está com um jogador a mais. O Ceará tem que entender que está com um jogador a mais e tem que se aproveitar dessa situação. O Ceará fez 1-0, tem que manter a mesma pegada e conseguir o segundo, o terceiro, porque o saldo de gol é muito importante, principalmente com o time que está tentando subir na tabela, Edmilson.
2: Hoje tem mais futebol rolando, você vai já olhar aí, mas é uma situação em que, é o que eu digo, o técnico do Ceará, o Daniel Paulista, deve estar preocupadíssimo pela produção do time nesse primeiro tempo. O time não consegue fazer jogadas, tem um meio campo excelente, a minha concepção é essa. Você fica olhando ali, vai entrar com o Mugni, será que entra? Vai tirar um volante para jogar? Quem é que vai tirar? Um atacante, por exemplo, hoje não está bem o Nico Ferreira, mas é um jogador rápido que a gente sabe que pode produzir bem mais do que ele está produzindo aí. O Lucas fez o gol, pelo menos o Júlio, decepção total, talvez seja a maior decepção desse time do Ceará hoje, porque é um jogador que jogou muito bem
1: no último jogo contra o São Bernardo,
2: fez uma partidaça e de repente desaparece no jogo. fez uma falta, foi importante, porque sofreu uma falta e essa falta gerou a expulsão do Júlio, lateral direito da equipe da Ponte Preta. Agora, deve estar preocupado o técnico do Ceará, o Daniel, porque o time não produz, é muito longe daquilo que se espera. Se esse for o futebol do Ceará, vai brigar para não cair até o fim, a não ser que chegue alguém para o ataque do Ceará, está procurando dois jogadores de pontas. Tem o Melk, não sei o que é que está havendo com o Melk, deve ser uma situação particular que a nós não compete analisar, porque não temos conhecimento, né?
1: Olha aqui, Edmilson, só lembrando, viu? O São Bernardo ganhou de 3-1 do Operário fora de casa. Lá no Paraná, o São Bernardo meteu 3-1. Amanhã, às 16 horas, vai ter Vila Nova Sport e também Botafogo de São Paulo pega o América Mineiro. Também tem domingo, tem Atlético e Criciúma, Novo Horizontino e Juventude. Domingo também tem Náutico e Atlético Goianiense e Fortaleza vai pegar o Cuiabá, só que esse jogo é fora não é em Fortaleza esse jogo.
2: E também sai 18 entre os 5 na equipe da Ponte, tá certo? Sai o
1: zagueirão Diogo Porfírio. E entra o número 5. Vou já repassar aqui.
2: David da hora saiu. Entra o 5.
1: Ah, foi
2: o
1: David da hora, perfeitamente. David da hora, número 18.
2: Sai quem?
1: Vou repassar aqui já o número 5 do time da Ponte Preta. Né, o número 5 da Ponte Preta é nada mais nada. Rodrigo Souza, olha só, Rodrigo Souza, volante de marcação. Entra o Rodrigo, número 5 do time da Macaca, ok, Jota?
2: Jota, vamos torcer aqui que o Ceará evolua, que as informações do Daniel sejam positivas para a equipe nesse intervalo e que a gente tenha mais emoção do que teve agora. E emoção é com ele, o Jotão, a fera de Santa Quitéria nos mandou.
4: J. Egito.
0: Na moral, voltando depois dos comentários abalizados do nosso Edmilson Maciel e também do Júlio César, a bola vai rolar para o segundo tempo. De 1 para o Ceará, 0 para a Ponte Preta. Tá tudo prontinho. O Ceará vai dar a saída nesse segundo tempo. Tem lá, o árbitro vai autorizar. A Ponte Preta mudou. Saiu o atleta 18, David da hora. Entrou o 5, Rodrigo Souza. Autoriza o árbitro, tem bola rolando no segundo tempo.
3: Ceará, Ponte Preta,
4: J. Egito.
0: Na moral, não é que sou eu, mas a bola foi muito mal do Ceará, saiu lá pela linha lateral, arremesso, bola no campo de ataque em favor da Ponte Preta. Vamos ver quem vai fazer a cobrança lá em favor da Ponte Preta, que tem pressa porque vai perdendo pelo placar de 1-0. Vamos ver lá quem vai fazer a cobrança lá do outro lado, demora muito, tá chegando por lá a Ponte Preta, que era para estar com um pouquinho de pressa, né? Mas não parece que não tem pressa nenhuma até aqui, neste segundo tempo. Ponte Preta, que teve um jogador expulso na primeira etapa, tenta aqui até aqui, vem aqui o Ceará cortando e a sair jogando com o Sávio. Opa, tem um atleta do Ceará caído lá, é o Thalisson.
1: Perfeitamente, o Thalisson acabou sentindo ali numa jogada ali, tá sentindo muito o zagueirão Thalisson, número 3 do Vozão de Porangabuçu.
0: Ele não vai ter condição não, viu, de jogo. Se for
1: sem
0: tudo
1: condições, pelo jeito que ele tá chorando ali, viu?
0: É.
1: Sentindo muito o zagueirão Thalisson. E alguns jogadores botando a mão na cabeça, como experiente Vina, né, chamando ali, falando para substituir o jogador.
0: É um negócio sério,
1: Muitos jogadores preocupados com o zagueirão Thalisson ali.
0: O Luiz Otávio
1: tá... Luiz Otávio ali tá no aquecimento.
0: O Caio também vai pro trabalho de aquecimento, garoto, que é volante, né? Mas ele vai botar o Júlio.
1: Muita dor, sentindo muita dor o Thalisson, zagueirão do Vozão de Porangabuçu, Jota.
0: Quem vai entrar aí é o Luiz Otávio, pode ter certeza disso. Que é o zagueiro, né?
1: É, o Luiz Otávio. É uma das opções ali no banco de reserva. E eu já anotei aqui na minha prancheta.
0: Também já tá anotado aqui em cima, viu?
1: Ele caiu todo torto, viu? Na hora da dividida aqui com o centroavante Brandão, ele caiu todo torto e acabou sentindo muito aqui. Tomara que não seja nada grave. O zagueirão Thalisson do Vozão de Porangabuçu.
0: Tá certo, portanto, Luiz Otávio vai entrar no time alvinegro, vai sair o Thalisson machucado ali. O negócio foi sério, não é? jogador vai sair naquela maca horrorosa que parece mais um caixão ali. Que coisa horrorosa, viu? E o Luiz Otávio é o capitão,
1: viu? É o capitão do time, viu? Já
0: passa a ser o capitão.
1: O Richard acaba de botar a braçadeira pro Luiz Otávio, passar para ele, e é o capitão do time agora, o Luiz Otávio, zagueirão. Sentindo muita dor, viu, Jota? Ele tá passando aqui do lado aqui, do banco de reserva, muita gente olhando, os jogadores aqui sensibilizados, jogadores do Ceará, porque é um garoto promissor da zaga do Vozão de Porangaba Sul, e sentindo muito, chorando muito, o zagueirão Thalisson.
0: Tá aí, portanto, o Thalisson, o zagueiro, deixando o campo de jogo machucado ali. A gente não dá para identificar mesmo o que foi. Tem para mim que foi alguma coisa na perna, não é? Na virilha.
1: Foi no momento da
0: joelho.
1: Dividida. No momento da dividida, ele. Naquela dividida ali com o Brandão, acabou sentindo o joelho, provavelmente seja o joelho direito.
0: Isso. E agora o Luiz Otávio tá no jogo. É substituição no Ceará, portanto, Luiz Otávio tá no jogo. E o Ceará já se manda, vai embora. Lá do outro lado, agora com o Vina, deu um tapinha na bola, procura na frente. Mas estava avançado o Vina. O árbitro, o bandeirinha, tá dedurando. Situação de impedimento do ataque do time alvinegro. 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E olha o Vozão com o Brian Boys dominando lá do lado direito. Ele dá um tapinha na bola, opa, passou, virou, corre o Vozão lá do lado direito. Vai fazer o cruzamento, botou no meio, tentava aqui, mas aí vem cortando a zaga e sai botando a bola pela linha lateral. Já foi feita a cobrança pelo o Brian Borges, aliás é o Nico Ferreira que está por lá, ele toca até o Brian, ele tem ali a marcação no primeiro, ele devolve bola mais atrás, vem para dominar o Luiz Otávio pelo time do Vozão. Zagueirão, ele tem muita experiência, ele dá um toquinho na bola até o Sávio aqui do lado do esquerdo e no Castelão, em Fortaleza, 9:42, alô galera, agite comigo! Segundo tempo, 5 jogados, 40 por jogar e no placar da Nova Brasil.
3: Ceará!
0: Tem 1! Tem 0! 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E olha o Vozão com o Sávio dominando, ultrapassando a linha divisória do gramado. Ele curte um barato por aqui, ele toca ali, tenta a jogada agora com o time do Vozão aqui do outro lado com o 99, que era o Luca, mas a bola acabou saindo pela linha lateral e arremesso, bola em favor do time da Ponte Preta. Oi.
2: Vou fazer uma consulta aqui pro nosso repórter. A classificação do Ceará, o torcedor ficou curioso para saber como é que tá no momento.
1: Isso. Com essa vitória.
0: Só um minutinho. Olha o Vozão, escabuliu na hora H. Era o garoto Júlio que chegava cheio de vontade. Que é isso? Pois não.
1: É isso mesmo. Com essa vitória até o momento, o Ceará está em 14º colocado. É isso mesmo. Com o 14º colocado, com 21 jogos e... Deixa eu ver aqui, dar uma olhadinha aqui, quantos pontos o Vozão tem?
0: Tem 25 pontos.
1: 25 pontos.
0: Isso, 10ª colocação com 25 pontos.
1: 14ª colocação.
0: 14ª colocação, é isso. 25 pontos. Brandão sofre uma falta ali. É falta em favor da equipe da Ponte Preta aqui na meia direita. O Elvis está por aqui, ele vai fazer a cobrança.
2: É o homem da bola parada, ele faz tudo. É quem arma a jogada da equipe da Ponte, o Elvis.
0: Isso. Ele vai fazer a cobrança em favor da equipe da Ponte Preta. Ele está preparado, ele trabalha com a perna direita, dois homens apenas na barragem humana pelo time do Ceará. O Ceará que vence pelo placar de 1-0. O Luca foi quem marcou no primeiro tempo aos 28. Está preparado aqui o Elvis, perna direita, direto, explodiu na barragem humana, a bola corre e sai pela... Tem aqui, o Elcio faz a proteção, a bola sai pela linha lateral. É arremesso, bola em favor da Ponte Preta. Ele mesmo, o Elcio, vai fazer a cobrança. Ele está lá na dele, ele vai levantar a bola, demora muito. E agora o Ceará já faz ali a marcação geral, mas vai deixar a bola aqui para fazer ali a cobrança aqui com o da 4, que era o Diego. Ele fez a cobrança, mas já perdeu a bola. E o Ceará se manda, vai embora aqui com o Pavani. Ele acabou perdendo bola porque foi agarrado, mas o árbitro está marcando falta. Falta em favor da equipe do Ceará. É aqui na meia esquerda. Tem que estar preparado. É o Gabriel, João Gabriel. Ele atrás até o Gabriel Silva pelo time do Ceará, que rola lateralmente com o Luiz Otávio, abrindo lá na direita, tocando bola, procurando. Agora sim, tenta de primeira lá do outro lado, a bola longa. Tentava lá o Brian Borges, mas a bola saiu pela linha de fundo. É tiro de retorno em favor da equipe da Ponte Preta. 1-0 vence o Ceará. O gol foi marcado pelo Luca aos 28 do primeiro tempo. Pois não.
2: Imaginando aqui a cara feia que está fazendo aqui o técnico do Ceará, o Daniel. Imaginando como é que eu vou transformar isso aqui num time de futebol. Deve estar preocupado, viu, João?
0: 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E olha o Vozão. Aqui com o Sávio, ele dá uma paradinha básica, devolve até o Gabriel Silva, zagueiro. Ele rola lateralmente com o companheiro de zaga, que agora é o Luiz Otávio. Ele toca lá do lado direito com o Brian, ele ultrapassa a linha divisória do gramado, tocou até o Júlio, tentou, recebeu de volta, atrasando bola, vem aqui pelo caminho do meio, virando bola aqui o Júlio, o Gabriel, o João Gabriel, até o Sávio, ele trabalha com a perninha esquerda aqui do lado esquerdo, tentou agora, procurou com o Júlio, empurrou bola aqui com o Sávio, que faz o cruzamento, a bola foi rasteira, cortou a zaga, a bola corre e sai pela linha lateral, é arremesso, bola em favor da equipe do Ceará. O Ceará bota a pressão, a bola foi cobrada aqui até o Pavaninho, arremesso, bola, ele toca a bola ali com o Luiz Otávio, que vira do outro lado com o Nico Ferreira, ele trabalha, aciona a jogada, tentava na frente, chegou a zaga cortando lá do lado esquerdo pelo time da Ponte Preta, o Ceará bota boneco, rouba a bola, tenta sair jogando, mas sofre a falta, o ar tá marcando ali em favor da Ponte Preta.
2: Eu tô pensando aqui, viu, Jota, já pensou se num lance acidental desse qualquer, o Ceará tiver um jogador expulso, que dá moral para essa Ponte Preta e ela vai para cima. O Ceará tá, olha, é complicada a situação do Ceará, porque não consegue produzir nada. O técnico, me parece, deu um branco, porque não trocou ninguém, tem um ataque que não funciona, ele tem jogadores capacitados no banco, mas resolve não mexer. O Alan Neto, saudoso Alan Neto, teria uma pândega pro time do Ceará.
0: Isso, essa, o nosso Edmilson Maciel, nosso comentarista e também coordenador. Olha a Ponte Preta lá do outro lado, quem estava por lá era o Rodrigo Souza tentando em favor da Ponte Preta, mas a bola saiu e arremesso, bola em favor do time do Ceará lá do lado direito. O Brian Borges está preparado, ele vai fazer a cobrança às 9h47 da noite. Olha o Vozão, foi derrubado, o árbitro disse que não foi nada. Tem arremesso, bola em favor da equipe. Aliás, está dando uma infração em favor da equipe da Ponte Preta. No Castelão, em Fortaleza, 9h48. Alô, galera, agite comigo. Segundo tempo, 11 jogados, 34 por jogar e no placar da Nova Brasil.
3: Ceará!
0: O Ceará tem 1.
3: Ponte Preta!
0: A Ponte Preta tem 0.
4: Jota Egito.
0: Na moral, não é que sou eu, aqui pela Nova Brasil FM 106.5, líder de audiência. E olha o Brian Borges, ele toca na direita até o Nico Ferreira, abriu com o Brian Borges, vai pela linha lateral do campo, chegou a zaga cortando, mandando pela linha lateral e arremesso, bola em favor da equipe do Ceará. Ceará bota pressão, Ceará busca o segundo gol. 11 minutos e 40 segundos é segundo tempo. Agora sim, foi feita a cobrança rasteirinha, tocando bola aqui até o João Gabriel, que abre jogada mais atrás até o Gabriel Silva, virando o jogo totalmente aqui na esquerda até o Gabriel Silva, zagueirão do Ceará, agora com o Júlio, ele dá uma paradinha, ele sofre a marcação, ele devolve atrás até o Gabriel Silva, toca até o Luiz Otávio, não, ele carrega a bola agora sim, ele aciona até o Luiz Otávio, que vem para dominar, vira o jogo totalmente lá do outro lado até o Nico, ele vem para receber, é o Brian que dá a bola, devolveu atrás, procura, se joga a bola, é o Vozão, com o Gabriel Silva, zagueirão do Vozão, que abre jogada fora totalmente aqui na esquerda com o Sávio. Ele dá um tapinha na bola, aciona até o João Gabriel. Agora sim, tentou com o Vina, cortou, perdeu bola. Vem um Brandão aqui, cansadão. Tá cansadão, pedindo pra ser substituído. Tá, onde é que eu tô? Ele tá perguntando. Agora 12 minutos e 30. Ponte Preta totalmente entregue. O Ceará também muito mal no jogo, é isso. Daqui a pouquinho vem o Melk aí no time do Ceará. Daqui a pouquinho o garoto vai pintar no campo de jogo. 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

0: Colocou, bota na frente e corta a zaga. A bola corre, corre o João Gabriel para dominar pelo time alvinegro. Ele dá uma espiada, vira lá do outro lado, tá pedindo bola o Nico. Prefere atrasar aqui no grande círculo até o Gabriel Silva. Ele rola até o Luiz Otávio, que aciona a jogada, que procura. O Nico tá por lá, ele virou aqui pelo caminho do meio, procurando, convina, tocando até o Braia. Ele levantou para ninguém porque tava parado. É isso? É
1: impedimento, né? Na verdade, a bola que sobrou pro Braia. Aqui, os jogadores do Ceará não perceberam, fizeram a linha ali justamente para induzir ao lateral direito do Ceará a erro, e ele acabou caindo nessa cilada e acabou sendo impedido, e vai ter alteração, viu? Melk ali se aquecendo, tem também aqui o Richardson, muitos jogadores aqui no banco de reserva já no aquecimento.
0: Isso, daqui a pouquinho o Richardson e também o Melk no time do Ceará. Zagueirão, o goleirão Vinícius vai despachar dali, ele vai dar um chutão lá na frente, já deu, procura lá do outro lado, quem tava por lá era o André Lima, mas aí o Ceará vem para roubar a bola, mas perdeu. O chutão foi dado pelo time da Ponte Preta no Castelão em Fortaleza, 9:52. Alô galera, agite comigo. Segundo tempo, 15 jogados mais 30 por jogar, e no placar da Nova Brasil,
2: Ceará,
0: Ceará tem 1,
2: Ponte Preta
0: 0.
3: J. Egito.
0: Na moral, tô voltando aqui pela Nova Brasil 106.5. Daqui a pouquinho o Melk, daqui a pouquinho o Richard no time alvinegro. Agora vem conduzindo, trabalhando, empurrando mais pelo caminho do meio. É o Vozão fazendo aqui, girando até o Sávio. Ele tem a marcação ali do primeiro. Ele toca a bola ali com o João Gabriel até o Vina, devolvendo mais atrás até o Gabriel Silva, que rola com o companheiro de zaga, que é o Luiz Otávio. Ele vira totalmente lá na direita. Agora procurando jogada com o Braia. Agora com o Nico Ferreira, que atrasa, vem pelo caminho do meio. É o Vozão tocando bola aqui no meio-campo. Tocando com o João Gabriel. Agora com o Gabriel Silva. Ele vira totalmente aqui na esquerda até o Sávio. Ele ultrapassa a linha divisória do gramado. Ele rola a bola na frente e errou. O Ceará, mas aí vem para dominar. Dominou, passou, virou. Ainda tenta a jogada aqui, caiu. O garoto do Ceará, que é, me parecia o Pavani, né?
1: Na verdade, o Luca, né? Tentando individual ali, mas acabou se atrapalhando e lateral. E vai ter alteração, viu?
0: Isso.
1: Sai o número 20 do Bolsão de Porangabuçu, Nico Ferreira, e entra ele mesmo, Melk, número 40. Sai Nico Ferreira, número 20, e entra o Melk. E também sai o número 21 do Bolsão, Pavani, para a entrada de Richardson. Pavani, número 21, sai para a entrada do número 26. Richardson, é experiência pura no setor de meio de campo do Vozão de Porangabuçu.
0: Isso, o técnico muda lá e o Edmilson Marcel fala aqui. Na mudança, né, Edmilson?
4: É, o Pavani correu, se movimentou bastante, não produziu aquilo que ele é capaz de produzir. E aí ele colocou o Richardson para dar mais consistência defensiva ao time. E o Melk é aquele cara, você sabe o que ele é capaz de fazer. Como o Nico não produziu nada nesse jogo de hoje, estranhamente foi nulo, aí entra o Melk, que tem capacidade de resolver alguma coisa. Eu gostei dessas mudanças, principalmente a entrada do Melk, porque ver esse time do Ceará um ataque cardíaco, sem produzir nada, sem ofender ninguém, e o Melk no banco, me dá assim, uma dor na consciência. O que está havendo nesse futebol do Ceará, viu, Jota?
0: Vem aí o 11, não é?
1: Exatamente, está no aquecimento Daniel Baianinho, inclusive que já jogou no CSA, que deu muito trabalho ao meu Ferroviário. Entendi. Ele que está ali no aquecimento para entrar no lugar do número 23, Palácios. O Palácios que vem sentindo essas dores desde o começo do primeiro tempo ali, ele vem sentindo essas dores, iniciou-se o segundo tempo no esforço, mas não está dando mais para o Palácios, número 23, que vai sair para a entrada do número 11, Daniel Baianinho, número 11. Esse é perigoso, esse baixinho.
0: Daniel, vem aí no, na Ponte Preta. Ele é baiano, é baianinho. Ele é baixinho, não é isso? Por isso...
1: E é bom de bola, viu?
0: Bom de bola o cara. Você vai jogar na zaga, é isso?
1: Não, ele é atacante, meio atacante.
0: Mas ele tá entrando ali como se fosse jogar, já se posicionou ali atrás, né? Vamos... Tá muito bagunçado esse tipo da... Ó, tá vendo? Lá atrás. É isso. E o Ceará vem pra tomar, pra jogar bola aqui com o Gabriel Silva. Ele vai ultrapassar a linha divisória do gramado, virar o jogo totalmente até o Sávio, pé de bola, o Júlio. Vem pra dominar, pisa na bola, devolve.

0: Agora com o Sávio que vem pelo time do Vozão, acionando chegar até o Gabriel Silva, ele dá uma espiada, tocou lá do outro lado, empurrando a bola, abrindo jogada lá com o Brian Borges, ele se manda, vai embora até a marcação, ele dá uma espiada, o Mel que pede bola do outro lado, mas ele prefere com o Luiz Otávio, que rola com o Gabriel Silva, que vira o jogo totalmente aqui na esquerda com o Sávio, empurrando até o Júlio, dá uma paradinha básica e devolve com o Sávio, ele puxa a bola, ele devolve aqui com o Gabriel Silva, 19 minutos é segundo tempo, será vence apenas pelo placar de 1-0, o bom público marcando presença no Castelão, agora com o Sávio, com o Brian dominando, tocando, virando agora até o Vina, ele parte numa vertical, tocando bola até o Luca, tenta passar, virou, apontou, tirou, espalmou, o goleiro vai marcar, apontou, tirou, pra fora com o Júlio no chute do Luca, goleirão rebatendo e o Júlio sozinho mandou pela linha de fundo. Foi ruim, foi mal, não foi, ô Júlio?
1: É isso mesmo, o Vina que passou a bola pro Luca, o Luca deu uma sapatada e o goleirão Vinícius salvou. A bola sobra pra ele, Júlio, de frente pro crime, mas acabou colocando pra fora. Rapaz, o Ceará acaba de perder uma grande oportunidade. Quase o Ceará faz o segundo gol, Jota.
0: Valeu, portanto, no Castelão, em Fortaleza, 9:57. Alô, galera, agite comigo. Segundo tempo, 20 jogados, 40 por jogar, 20 jogados, 25 por jogar e no placar da Nova Brasil.
2: Ceará!
0: Tem um,
2: Ponte Preta.
0: Tem zero.
3: J. Egito.
0: Na moral, tô voltando e anunciando mais uma palhinha do Edmilson Maciel. Qual é do jogo?
4: Será evoluiu. É alguma coisa. Por exemplo, agora, esse gol perdido pelo Júlio já mostra que o time tem mais consistência do que aquele time mambembe do primeiro tempo. Não tá jogando bem, não. Mas já chegou duas vezes ao ataque nessa segunda etapa. E com isso deixa o torcedor um pouco mais esperançoso. Eu acho que a grande preocupação ainda é do Daniel. Como é que eu vou transformar esse grupo num bom time de futebol para escapar dessas ameaças?
0: E esse é o detalhe do nosso Edmilson Maciel, nosso comentarista, quando a torcida aqui do lado esquerdo estende uma bandeira bem grande, bem larga, tomando todo o setor inferior norte do Castelão. E olha o Vozão com o Braia dominando, se mandando indo embora, passa por aqui o Melk, agora o Braia dá um come para dentro, vem pelo caminho do meio, ele aciona a jogada até o João Gabriel, que recebe, o Ceará se organiza até o Sávio. Ele tem a marcação, tocou curtinho até o Júlio, se agita, vira pra lá, pra cá, agora com o João Gabriel, que deu um toquinho atrás até o Gabriel Silva, ele aciona a jogada até o Vina de primeira, devolve com o Gabriel, vira aqui na esquerda até o Sávio, ele dá uma paradinha, vira, procura, vira agora com o João Gabriel, botou até o Júlio, parte pra dentro, tem ali o Ceará, desenha o segundo gol, passou, virou, pedalou, apontou, tirou, errou, muito mal pela linha de fundo, Júlio.
1: Olha só, o Júlio que pelo lado esquerdo aqui tentou fazer aquele jeito dele, né, habilidoso, tentando driblar, envolver o setor defensivo da Ponte Preta, acabou errando o passe, uma jogada até promissora do Vozão de Paraná do Sul, segue 1-0 Ceará.
0: 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Eu quero abraçar toda essa gente boa de Santa Quitéria, o Bila, a Antônia, a Sheila, enfim, toda a galera lá no Alto do Cristo, valeu, e como valeu, vem aqui a Ponte Preta com o Baianinho, a bola é tocada aqui na zaga, no João Gabriel, sai pela linha lateral, arremesso, bola é aqui na divisória do gramado, aqui na divisória do gramado, em favor da equipe da Ponte Preta. O Ceará vence apenas pelo placar de 1-0, 23-23 agora do segundo tempo. Baianinho está preparado, ele vai fazer a cobrança do arremesso, bola em favor do time da Ponte Preta, demora muito, lá na frente está pedindo bola, tentou por lá, escapuliu, É o Brandão que está meio desajeitadão por lá. Ele vai tentar ir na linha de fundo para fazer o cruzamento. Chega a zaga e o Brandão manda pela linha de fundo. Mas o árbitro está dando escanteio, hein, Júlio?
1: É isso mesmo. Tentou do lado direito aqui, a Ponte Preta surpreender, mas acabou ganhando escanteio. Segura aí, Vozão. Segura aí que eu estou aqui só aqui, do lado aqui, só tentando aqui, observando aqui, porque o jogo está baixo, tem que movimentar. Mas não foi lateral, não foi escanteio, não. Lateral, viu? Escanteio. Inclusive o Elvis vai para a cobrança, número 10.
0: O Elvis está preparado, ele vai fazer a cobrança, ele vai botar aqui na muvuca. Torcedor do Ceará fica apreensivo. Elvis está lá, levantou lá no meio, passou e o árbitro está dando, porque a bola fez uma curva por fora, não é isso?
1: Perfeitamente, a bola saltou toda para fora ali e acabou entrando na grande área. O árbitro acabou. Dando tiro de meta pro Vozão.
0: E olha o Vozão com o Melk dominando. Aliás, com o Sávio. Não, não tá valendo, né? Tem que voltar tudo. Ô, banana, árbitro. Ô, Mineiro, que trem é esse, cara? E aí, novamente, o Richard vai fazer a cobrança do tiro de retorno em favor da equipe do Vozão. Tocando bola aqui até o Vina, bem recuado, que vem buscar a bola atrás, virando na direita com o Brian. Ele dá um come. Aliás, era o Melk. Lançamento em profundidade. Procura por lá. Vem agora. O Luca vai fazer o segundo, apontou, atirou, bateu no goleiro. Dá essa bola no meio, cara. É fominha, hein, Júlio?
1: É isso mesmo, no contra-ataque espetacular do Vozão de Piracaba do Sul. Luca pelo lado direito, surpreendeu o setor defensivo da Ponte Preta, deu uma sapatada e o goleiro Vinícius salva a Ponte Preta. Escanteio para o Vozão de Piracaba do Sul. Haja coração, Jota.
0: Esse escanteio em favor do Vozão. Vozão bota a pressão. 25 é segundo tempo, 25 do segundo tempo, o Brian tá preparado, vai fazer a Elvina. Ele que vai fazer a cobrança, ele vai botar lá na muvuca. Tá maduro o segundo gol do Vozão. A galera tá aumentando o volume do rádio, pode aumentar. Vina correu pra bola, levantou direto, a bola foi pela linha de fundo. O Júlio.
1: É isso mesmo, o cruzamento aqui tentando surpreender o setor defensivo, uma bola realçada na área, acaba se ganhando tiro de meta, é a Ponte Preta. E deixar um abraço aqui, as meninas da Vovozete aqui, rapaz. Tudo mandando um abraço aqui para Edmilson Marcelo.
0: Olha só, 9:10 da noite, mais 3 minutos no Castelão. Alô, galera, agite comigo. Segundo tempo, 26 jogados, 19 por jogar e no placar da Nova Brasil.
2: Ceará!
0: Tem um.
2: Ponte Preta!
0: 0.
3: J. Egito.
0: Voltando aqui pela Nova Brasil, anunciando que no domingo tem Cuiabá e Fortaleza, e você vai curtir tudo aqui com a Nova Brasil. E olha o Vozão em alta velocidade agora com o Sávio dominando aqui na meia esquerda. Ele parte pra dentro, tentou levantar lá no meio, levantou, procurou, dominou, agora com o Braia. Ele tem a marcação, devolveu mais atrás até o Melk, passou, esculachou, apontou, tirou, bateu no próprio atleta do Ceará, que era ali
1: o Vina,
0: não
1: ele
0: é?
1: Ele limpou pelo lado direito, né? Deu uma sapatada com a perna direita e acabou pegando no centroavante, na verdade no meia do Vozão de Piracaba Sulvino.
0: 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E olha o Vozão com o Braia dominando do outro lado, do lado de lá ele se manda, vai embora, ele vai ultrapassar a linha divisória do gramado, ele vai sofrer a marcação só à distância. O Mel, que tá mais atrás, já pedindo bola. Olha o Vozão correndo atrás do segundo gol, ele devolve aqui no caminho do meio agora com o Júlio César. Ele vem ali, vem para dominar, para trabalhar as meninas jogada, com o Sávio aqui na meia esquerda. Ele vem mais pra ponta, tocando até o Júlio, ele tenta passar ali pelo primeiro, perdeu bola, chegou cortando a zaga pelo time da Ponte Preta. E aí chega aqui o Richardson, não brinca em jogo, mandando pela linha lateral. 27, 28, agora qual é a do jogo em Edmilson Maciel?
4: A Ceará consegue dominar, a Ponte não consegue passar do meio campo. O problema é qualidade ofensiva que não apareceu. Júlio não faz uma boa partida, o Mel que entrou e parece que está justificando porque que ele está na reserva, viu? A grande oportunidade foi do Luca, que não é novidade ele perder gol, viu?
0: E aí tenta a Ponte Preta aqui do outro lado, já vem cortando a zaga, mandando a bola pela linha lateral, o arremesso, bola, o Elvis está aqui, mas me parece que o Baianinho vai chegar por ali para fazer a cobrança. Ele já está aqui atrás, o árbitro manda ali a Ponte Preta vir para fazer a cobrança. A Ponte Preta está morta em campo, viu? Está mortinha em campo a Ponte Preta, e o Daniel Baianinho chega ali para fazer a cobrança. Ele demora um pouquinho, mas vai fazer a cobrança em favor do time da Ponte Preta, que perde pelo placar de 1-0. Luca marcou para o Ceará aos 28 do primeiro tempo. Opa, derrubado aqui.
1: Não, derrubado não, Jota. Na verdade, o Elvis se jogou no chão atrás de uma falta. Jogador experiente, mas o árbitro não caiu na conversa dele, não.
0: É o Elvis, caiu. E o arremesso, bola em favor da Ponte Preta. Novamente a bola é tocada mais uma vez ali pelo jogador da Ponte Preta. A bola sai pela linha lateral, o arremesso, bola aqui no setor esquerdo. O Sávio está preparado, ele vai fazer a cobrança. 29 agora é o segundo tempo. O Ceará só faz 1-0 na Ponte Preta, cambaleando. E vem para dominar o Braia. Ele entra na alta velocidade, ultrapassa a linha divisória do gramado, dá uma paradinha, ele se vira. E agora ele vem pelo caminho no meio, tenta a jogada, sofre a marcação, tirou mais um, ele parte pra dentro, só dá ele, tenta a jogada, não passou a bola, agora perdeu, e o Ceará tenta roubar a bola aqui, porque a Ponte Preta ia saindo, tem a zaga cortando com a zaga ali, mas o árbitro tá pegando uma falta do Luiz Otávio, não é?
1: Perfeitamente, aquela disputa entre Luiz Otávio e o centroavante
0: Brandão,
1: naquela disputa o Luiz Otávio acabou chegando forte, falta ser cobrada pela Ponte Preta, falta já foi cobrada.
0: 30 minutos do segundo tempo, olha o Sávio dando um toquinho na bola, a bola sai pela linha, tá marcando falta, não é? Marcando falta aqui.
1: Na verdade, o Sávio chegou, mas chegou na bola. E o Baianinho simulando aqui, dizendo que foi falta, mas o árbitro não caiu na dele, não. Lateral aqui pra ser cobrado aqui pra Ponte Preta. E o Baianinho tá na cobrança.
0: Que Baianinho, hein, Baianinho? Arremesso bola em favor da equipe da Ponte Preta. O jogo fica fraco nesse momento. Não tá muito legal nesse momento. 30 minutos e 35 segundos é segundo tempo. O Baianinho vem pra receber. O Ceará rouba a bola, vai sair no contra-ataque gigante, tentou ali o Júlio, caiu, o árbitro está dando em favor da Ponte Preta, arremesso, bola aqui em favor do time da Ponte Preta aqui no setor direito, no campo de ataque. 31 agora do segundo tempo, pede bola o Baianinho, o Ceará já vem cortando aqui com o Júlio, ele trabalha a jogada agora com o Richards, que vira com o tentando lá do outro lado, era
1: O Brian
0: Borges. E aí chega a zaga cortando. E no Castelão, em Fortaleza, 10 da noite, 8 minutos. Alô, galera, agite comigo. Segundo tempo, 31 jogados, 14 por jogar. E no placar da Nova Brasil,
2: Ceará
0: tem 1,
2: Ponte Preta
0: tem 0.
3: J. Egito.
0: Agora voltando com o Sávio pelo time alvinegro. Ele toca aqui com o Júlio, abrindo jogada no caminho do meio com o Vina. Ele tocou, virou, abre lá do outro lado, tocando agora com o Melk. Dá uma paradinha, pisa na bola, devolve aqui no caminho do meio com o Braia. Ele abre jogada novamente aqui com o Melk, garoto de ouro do Vozão, tocando pelo caminho do meio, trabalhando, virando agora com o Melk, recebendo do Vina. Corta a zaga aqui atrás pelo time da Ponte Preta, que se manda, vai embora lá do outro lado com o André Lima. Ele tem jogada, ele dá uma paradinha, deixou agora com o Léo Gomes, virou até a marcação, tocou pelo caminho do meio, antecipação foi feita pelo time do Vozão, agora cortando, se mandando, indo embora, procurou, virou, será, vai marcar o segundo gol agora com o Júlio, colocou, balançou!
2: Ceará!
0: Gol!

0: É golaço! É golaço! É golaço do vovô! Quando recebeu o garoto, Júlio, ele veio com categoria na saída do goleiro de um tabinho por cima. A bola caprichosamente foi morrer no fundo da rede. Balançou, balançou, o placar mudou. O vozão tem 2, Júlio marcando. Gol, a emoção maior do jogo. O detalhe com você, Júlio César.
1: É isso mesmo, no contra-ataque, ele mesmo, o garoto Júlio, que não estava tão bem, mas é um bom jogador. Ele que surpreendeu o setor defensivo na jogada de transição, acabou surpreendendo e deu só um toquinho, fazendo com que o torcedor do Vozão de Porangabuçu vibre e faça com que o torcedor fique mais feliz. Chega aí, ó, Vozão 2, Ponte Preta, não tem nada, João.
0: E é isso, vozão demais, hein, Edmilson Maciel?
2: Jogada individual do Júlio, né? Recebeu a bola no meio campo ainda do Ceará, partiu, deu um drible no zagueiro, aquele totozinho para deixar o Ceará um pouco mais tranquilo. É, nessa partida o Ceará está mais tranquilo, porque até agora não mostrou do futebol que dê confiança ao torcedor. Uma vitória pode representar um novo astral para os jogadores. Agora, 2-0, tudo bem, uma boa. Pode ser que dê algum ânimo novo para essa moçada melhorar.
0: Valeu, botão Edmilson Maciel, vozão bonito, vozão na frente. Luca e Júlio marcaram os gols do vozão. E olha aqui, o Sávio vem para dominar aqui na ponta esquerda. O Júlio pé de bola, ele tá cheio de moral, tá cheio de atitude. Dá uma aqui no caminho do meio, passou o Richards, vem para receber, pé de bola lá. O nosso Brian Borges, ele já recebeu, ele dá um tapinha na bola, para, recebe, recolhe, devolve novamente aqui com o Richards que trabalha a bola. Alô, galera alvinegra, esse vozão tá demais, tá cheio de moral, tá cheio de atitude, com o veterano, o nosso zagueirão Luiz Otávio, ele toca aqui com um garoto aqui, com um garoto que é o Gabriel Silva, ele toca com o Sávio, devolve novamente até o Gabriel Silva, no Castelão, em Fortaleza, 10 da noite, 22 minutos, alô galera, agite comigo, aliás, 10 da noite, 12 minutos, alô galera, agite comigo. Segundo tempo, 35 jogados, mais 10 por jogar. E no placar da Nova Brasil,
3: Ceará,
0: tem 2.
3: Ponte Preta,
0: não tem nada.
4: Jota Egito.
0: Na moral, voltando aqui pela Nova Brasil, anunciando todo dia de segunda a sexta, de 17h30 às 19h30. Programa Nova Brasil em Campo. É isso, Nova Brasil em Campo com o mundo de informação. Segunda-feira a gente vai ter muita resenha no programa. E olha aqui a Ponte Preta tocando bola, procurando agora com o Léo Gomes. E lá na esquerda, ele trabalha, ele parte pra dentro, dá o come aqui, vem pelo caminho do meio, devolve mais atrás aqui até o Diego, que é o da 5, ele tá na dele, ele curte um barato, raciocina, abre mais na esquerda novamente com o Léo Gomes, faz uma graça, toca aqui no caminho do meio, vem pra receber, pra trabalhar de jogada, tocando bola aqui até o André Lima, ele devolve mais atrás, é a Ponte Preta tocando bola. Será precisa roubar essa bola, sai num contra-ataque gigante, trabalhando, procurando, virando. E eu tô anunciando no próximo domingo, Fortaleza e Cuiabá, Cuiabá e Fortaleza, aqui pela Nova Brasil. E olha o vozão cheio de atitude, o Júlio vai, o Luca domina aqui na boa da esquerda, ele vai sofrer a marcação, ele parte assim, boa de um primeiro, passou, virou, pé de bola, dali já apontou, tirou um balaço pela Ceará. Linha de fundo, tá aí. Eu dei valor, hein, Júlio?
1: É isso mesmo, ele que pegou a bola pelo lado esquerdo, levou, levou, levou, e deu uma alinhada, uma sapatada surpreendendo o setor defensivo da Ponte Preta. Quase o Ceará faz o terceiro gol e ganha o escanteio, Vina na cobrança.
0: Isso, o Vina vai fazer, tem mudança aí, vai sair o Elvis para entrar o 44.
1: Perfeitamente, vou já repassar aqui. Isso. Quem entra e quem sai.
0: Isso, Elvis para 44. Vai sair outro caboclo aí.
1: Vai entrar outro jogador também. O Elvis muito cansado, passou aqui por aqui na lateral, Jota. Muito cansado, número 10, o capitão do time da Ponte Preta. Já daqui a pouco eu passo os jogadores e envolvou na cobrança e escanteio.
0: Isso, no tapinha que o goleiro deu, o Sávio tá preparado aqui na esquerda, ele vai fazer a cobrança, ele vai botar lá na muvuca. A galera quer vibrar comigo com o terceiro gol do Vozão. Ele trabalha com a perna esquerda, o árbitro mineiro vai autorizar, ele correu agora sim, levantou lá na frente, passou, virou, cabeçada foi dada ali pelo Vina e a bola foi pela linha de fundo. É tiro Juventude retorna em favor do time da Ponte Preta. 37-38 agora. 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O Walter Rodrigues, ele tá ligado, valeu, muito obrigado pela audiência. 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Tá saindo o Vina.
1: Tá saindo o Vina e entra no Lucas Mugni.
0: Lucas Mugni no lugar do Vina, o 11, o Mugni, né? Mugni.
1: Perfeitamente.
0: Aí vai sair o garoto, o Luca, e entrando o 7.
1: Perfeitamente. Vou já passar aqui. Quem entra no lugar do Luca, que é o número 7 do Vozão de Porangabuçu, o centroavante, número
0: Renzo.
1: 7, Renzo Lopes.
0: Renzo Lopes, isso. Portanto, mudança no Ceará, o técnico muda lá no campo e o nosso Edmilson Marcial fala aqui no microfone da Nova Brasil, fala Edmilson.
2: À medida que a moçada vai cansando, vai substituindo. O Renzo precisa de jogo, tá certo? O Luca hoje surpreendeu, até jogou bem. 3 finalizações, coisa que ele não fazia há muito tempo. E aí ele coloca o Renzo, que está precisando de minutagem, né? E o outro que saiu foi o Vina, cansado, correu, foi o líder dentro de campo. E entra o Mugni, que tem bola para ser titular do Ceará.
0: Esse é o detalhe do nosso Edmilson Marcial aqui no microfone da Nova Brasil, líder de audiência. Valeu, e como valeu, Luiz Eduardo tá ligado, muito obrigado. O nosso plantonista que tá de folga hoje. A bola corre e sai pela linha lateral, o arremesso, bola, Auto Peças Colares, Lineu Machado, 976, João 23, Bateria Moura, e com Auto Peças Colares, para todos é credibilidade desde 1976, são 6 sorteios diários, e olha aqui o Vozão com o Richard sobando bola, tocando, virando, abrindo até o Sávio, o Vozão se manda, vai embora no sistema defensivo, vai atrair a marcação aqui do primeiro Sávio, ele vira, ele procura, ele trabalha a jogada agora com o João Gabriel, atrasando até o Luiz Otávio. No Castelão, em Fortaleza, 10 da noite, 17 minutos. Alô, galera, agite comigo. Segundo tempo, 40 jogados. 5 por jogar e no placar da Nova Brasil.
3: Ceará.
0: Tem 2. 0. No Exxon, eu voltando aqui pela Nova Brasil. Tocando bola, abraçando o meu amigo, o meu primo Mardônio Franco, lá na Fazenda Belém. Tá curtindo o som da Nova Brasil, valeu, um abraço pra você, o pessoal lá da Fazenda Eval, todo mundo ligado, muito obrigado pela audiência. Sadão da Nova Brasil, através da 90, nessa região, através da 97.3, 41 agora, 41, vozão demais. Luca marcou no primeiro tempo, fez 1-0. No segundo tempo, aumentou o Ceará com um gol, o belo gol do garoto de olho, marcando num golaço, fazendo, botando por cobertura. É isso, em cima do goleirão Vinícius, 41. Daqui a pouquinho, o final de jogo e os comentários com o Edmilson Marcial e também com o nosso repórter, o nosso Júlio César. E olha o Melk tocando bola até o Gabriel Silva, ele dá uma paradinha, ele vira aqui mais na esquerda até o Sá, vem pra dominar, se aproxima da divisória do gramado, curte um barato, pede bola, trabalha a jogada com o Júlio, ele vira pelo caminho do meio até o Melk, rodando o campo todo até o Richardson, ele carrega a bola no grande círculo, pede bola, Sávio, vem pra receber, pra trabalhar, vai embora, raciocina, ele toca no caminho do meio até o Enzo, foi derrubado, o árbitro tá marcando.
3: Sim.
0: Falta perigosa em favor da equipe do Vozão. Ô Júlio,
1: é isso mesmo, chegou chegando ali a zaga do o setor defensivo da Ponte Preta e fazendo falta, só lembrando, viu, saiu o número 8, André Lima da Ponte Preta, e entrou o número 44, Gustavo Almeida. Sai número 8, André Lima, e entra o número 44, Gustavo Almeida.
0: Isso.
1: Sai também Elvis, o camisa 10, Elvis, e entra o Gustavo Teles, número 35. Gustavo Teles.
0: Para o Teles, né?
1: Ou seja, exatamente.
0: E até muda outro
1: cinco alterações. E o Vozão também, 5 alterações.
0: Quem sabe agora o terceiro gol do Vozão. Tem uma falta, o Melker que vai fazer a cobrança em favor da equipe do Vozão. Ele trabalha com a perna esquerda. O garoto está cheio de atitude. Melker está preparado. Tem mais gente por ali. Tem mais gente, vamos ver quem vai fazer a cobrança. Mas eu tenho quase certeza que é o Melker. Ele que trabalha com a perna esquerda. O Brian também está ali. Mas está saindo da bola. É o Melker que vai fazer a cobrança. Essa galera quer vibrar comigo com o terceiro gol. Quem sabe agora, Melker, a bola foi lá, apontou, tirou pela linha de fundo. Passa o hit, o travessão, não é isso?
1: É isso mesmo, na verdade foi o Mugni que deu uma sapatada, mas acabou escorregando, mas quase surpreendendo o goleirão Vinícius. Quase que o Vozão abre amplia o placar aqui no Castelão, segue 2-0
0: o
1: Ceará.
0: Tá certo, portanto foi o Mugni ali na cobrança, o Melk saiu da bola e o Mugni foi para a cobrança. Ali tem um tiro de retorno em favor do time da Ponte Preta, que tá perdendo pelo placar de 2-0, 43, ainda cabe mais um, Edmilson.
2: Tem pouco, deve ter aí uns 8 minutos ainda, e o Ceará conseguiu ser superior. Não faz uma grande partida, ele vai fazer uma partida ruim, adversário fraco, um jogador a menos, mas o Ceará produz mais do que a Ponte.
0: E olha o Vozão, com o Gabriel Silva dominando aqui atrás, tocando a bola até o Richard. Ele, aliás, era o João Gabriel. Agora sim, o Richard vem para receber. Ele vira o jogo lá na direita até o Braia. Ele se manda, vai sofrer a marcação à distância. Ele faz um joguinho ali com o Melk de calcanhar, não deu em bola. Rouba ali a zaga pelo time da Ponte Preta. Chutão foi dado lá na frente, mas chegou cortando a zaga pelo time alvinegro, devolvendo até o Richard. Ele vem tocando rapidamente, tocando bola, procurando aqui até o jogador que é o João Gabriel. Ele aciona a jogada com o nosso Luiz Otávio, lá do lado direito. Deu um toquinho na bola agora com o Brian Borges. Recebe de volta o Luiz Otávio, tocou rapidinho aqui até o Richardson. Devolve com o Luiz Otávio, que aciona a jogada com o Gabriel Silva. Ele vira o jogo aqui na esquerda com o Sávio. Tocou o curtinho aqui até o Giulio, que vem para receber, para trabalhar a jogada, devolvendo com o Sávio, vira com o Richardson. Richardson raciocina, bom jogador esse Richardson. Ele rola a bola, agora sim com o Luiz Otávio, vira o jogo na direita com o Brian, devolve aqui no caminho do meio com o Richardson. Ele vira, ele procura, ele tá na dele, ele curte um barato, virando jogada aqui com o Sávio. 3 minutos complementares, 45, vamos até os 48. Toca a bola, agora sim vem para receber, para se mandar para ir embora, o Brian Borges. Agora sim com o Melk, até o Brian Borges lá na direita, faz o cruzamento, passou, devolveu, vai marcar, apontou, tirou, encaixou! Ceará! Encaixou o goleirão lá que era o Vinícius no chute ali do Mugni.
1: Mugni, na verdade foi o Mugni, né? Agora, que passe do Renzo Lopes, né? Ele deu de calcanhar pro Mugni e o Mugni deu aquela sapatada tentando surpreender o Vinícius, mas o goleirão acabou segurando. Segue o baile, segue o lance.
0: Essa galera do Vozão tá fazendo festa. Vamos no próximo jogo, no sábado, no outro sábado, tem aí o Ceará encarando o Cuiabá. 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E olha o Vozão, Richardson domina lá do lado direito, ele empurra mais na frente procurando o Melk, passou, olha o Renzo, vai dentro da grande área, vai fazendo o cruzamento, explodiu na zaga, vai pela linha de fundo no cruzamento do Renzo. Ceará! Vai pela linha de fundo, é escanteio em favor do Vozão. 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Escanteio, quem está preparado para fazer a cobrança, vai botar aqui na muvuca. Vozão corre atrás do terceiro gol, quem sabe agora Brian Borges vai botar aqui na muvuca. Ele corre para a bola, levantou, passou, virou, sobrou, tem aqui, a bola é tocada aqui até o peitoral do garoto Melk. Ele bota rasteirinho, ele tenta a jogada, botou aqui no caminho do meio, corta a zaga pelo time da Ponte Preta, vem aqui o Brian Borges, vai dominar pelo time do Ceará, já dominou, agora procurou virou bola lançada lá na frente, mas já está pegando uma falta aqui no setor de meio campo em favor do Vozão. 47-40, vai terminar o jogo, o Ceará vence pelo placar de 2-0. O Luca e o Júlio marcaram para o Vozão. Richete toca aqui na esquerda agora com o Júlio, ele dá uma paradinha, ele devolve mais aqui no caminho do meio, um agito para lá, para cá, tocou, virou, aqui até o Sávio, vem para dominar pelo time do Vozão. Vozão toca a bola agora com o Luiz Otávio, zagueirão bom de bola, ele dá uma paradinha básica, ele raciocina, ele toca curtinha, terminou! Jogou! Com a vitória do Ceará pelo placar de 2-0, Luca marcou no primeiro tempo, Júlio marcou no segundo tempo, Vozão soma 25 pontos, Vozão 14º colocado nesse momento, 25 pontos, que vem o Cuiabá no próximo sábado, é isso, pela 22ª rodada, torcedor do Ceará faz festa, merecidamente, vibrando no setor de arquibancada do Castelão, é isso, fazendo festa, vibrando muito, em Júlio César.
1: É isso mesmo, o torcedor alvinegro tá aqui em peso, é isso mesmo, o torcedor alvinegro que compareceu em massa aqui nesse jogo de hoje e feliz com esse 2-0 do Vozão de Porangabuçu, né, com o Ceará que até teve uma certa dificuldade, mas depois acabou realmente jogando um futebol até interessante no segundo tempo. O Ceará, que a próxima partida vai ser sábado, né, no dia 15 de agosto, num sábado, às 18h30, contra o Cuiabá no Castelão, viu, Jota?
0: Isso, é o Vozão encarando agora o Cuiabá, torcedor feliz da vida, fazendo festa no Castelão, não é para menos. O Ceará obtém mais uma vitória na Série B do Campeonato Brasileiro. Vamos ver quem vai falar pelo Vozão, vamos ver quem vai falar. Olha aqui, Baianinho tá aí. Vamos ouvir o Baianinho. Isso, vamos ouvir o Baianinho.
1: E aí, Baianinho?
0: Tá ali, a gente tá pegando carona com o pessoal aqui.
5: Enquanto houver chance, a gente vai lutar. A gente havia interrompido aí uma sequência de 13 jogos perdendo, a gente conseguiu empatar. Hoje não conseguimos pontuar, né? Nosso objetivo. Se não fosse a vitória, né? Pelo menos o empate hoje, mas. Pô, é difícil falar. Porque é chato também, toda vez a gente tem que falar da arbitragem, né? Acho que. O último jogo a gente foi prejudicado, a gente podia ter ficado com os 3 pontos e deram pênalti onde foi falta no Palácio, né? Aí hoje, mais uma vez, cara, eu não sei o que acontece com os caras, eles sempre, nada contra o Ceará, mas eu acho que eles sempre favorecem o adversário, né? Não sei se é pela nossa situação, mas eu queria pedir aqui mais respeito pra gente, porque a gente é homem, pai de família, todo mundo tá aqui trabalhando. E toda vez é a mesma coisa, né, cara? Sempre a mesma coisa puxando pros caras, então... Fica até chato, né? Mas é isso mesmo.
1: Obrigado. Esse é o Baianinho, viu? Baianinho número 11, jogador da Ponte Preta, meio atacante. Inclusive, bom jogador. Não jogou tão bem, mas é um grande jogador. Baianinho, Daniel Baianinho, da Ponte Preta, Jota.
0: E esse é o detalhe do nosso Júlio César. Vamos aguardar quem vai vir.
2: Esse é o Júlio, né?
0: Pelo time do Ceará.
2: Pelo golaço que fez.
0: Um golaço, foi um golaço, realmente, você disse tudo. Um tapinha na bola por cima do goleiro. E ele dominou aqui na intermediária ofensiva, né? Dominou, saiu, se livrou da marcação de dois zagueiros. E quando o goleiro saiu, ele deu um tapinha por cima, mandando pro fundo da rede um gol. Aliás, foram dois bonitos gols do Ceará. No primeiro, o Luca dominou, se livrou do zagueiro, chutou, cruzada, a bola foi lá no lado direito do goleirão Vinícius. E aí o Ceará fez 1-0. E no gol do Júlio, ele penetrou desde o meio ali da intermediária ofensiva, se livrou de dois zagueiros e aí quando o goleiro saiu, o Vinícius, ele mandou por cima do goleiro. Ceará bem na parada, mais uma vitória, duas vitórias já consecutivas. Ele venceu o São Bernardo e agora venceu a equipe da Ponte Preta e agora vai encarar o Cuiabá no próximo sábado.
1: Jota,
0: Júlio
1: no microfone forte da Nova Brasil aqui. Justamente com a gente aqui, justamente para conversar, falar com a gente a respeito dessa partida. Júlio, do Vozão de Porangabuçu. Júlio aqui, daqui a pouco fala. Fala, Júlio.
6: Fala primeiramente do gol.
5: Tava custando ele sair, né? Veio 3 assistências, mas graças a Deus o gol saiu hoje, na nossa casa, com a nossa torcida, que é importante. E só tenho a agradecer a todo o grupo, que eles vêm confiando em mim. E o professor tem total confiança no elenco que ele tem também. E a gente vem fazendo uma grande campanha agora. E esperar que no próximo jogo a torcida venha nos acompanhar também, porque eles são o 12º jogador. Faz a diferença dentro do campo. E eu só tenho a agradecer, a felicidade é tremenda. E eu dedico o gol à minha família e à minha namorada.
6: Qual o nome da patroa?
5: Patroa, Ana Cecília.
6: Boa de bola, obrigada, Júlio, parabéns.
1: Parabéns pro Júlio, viu? Que no primeiro tempo não jogou tão bem, mas no segundo tempo realmente o Júlio teve mais espaços, né, Edmilson? Um jogador que realmente teve mais espaço e um jogador que tem qualidade tendo espaço, acaba fazendo o que ele fez, principalmente aquele gol que realmente de arrancada e de transição, ou seja, espetacular, viu, Edmilson?
2: É, foi um belo gol, né? Ele parece até um jogador mais experiente, né? Porque ele chegou na frente do goleiro, ameaçou bater, o goleiro foi por
1: tranquilo,
2: baixo,
1: né?
2: E ele
1: tranquilo,
2: fez a cobertura, né, Jota?
1: Personalidade.
2: Muito interessante, né, Jota? Jogador já experiente, com essa idade, 19 anos de idade, né?
7: Sim, sim. No meio das feras aí, né? Richard, Vina, Luiz Otávio. Então esse pessoal vem pegando o macete, né? Na hora de falar, fala bem. Ceará 14º, 25 pontos. Numa boa aí, o Náutico tá ali com 25, mas tem duas vitórias a mais, né? O Atlético tem 28, aí é isso aí, vamos esperar o que, que vai acontecer, porque o Ceará ainda tem, o Ceará tá iniciando a rodada, né? Então vamos ver o que, que vai acontecer daqui pra frente aí.
1: Daqui pra frente, até porque
7: até terminar essa rodada.
1: Perfeitamente, né? Até porque até segunda-feira, semana, meio da semana, vai ter jogos também pela Série B.
2: Pois traga aí, por favor, os jogos que aconteceram hoje.
1: Hoje, na verdade, teve Operário contra o São Bernardo, inclusive o Operário que tá ali na classificação, acredito que em terceiro colocado, perdeu.
2: Já você tá,
1: perdeu
2: já.
1: De 3-1 pro São Bernardo em casa. Viu? Ou seja, foi dois jogos. São Bernardo com essa vitória enfrentando o Operário e o Ceará enfrentando em casa o time da Ponte Preta. E amanhã vai ter mais jogos também pela Série B, viu, Edmilson? Amanhã, muitos jogos pela Série B amanhã. Inclusive, vou passar aqui esses jogos da Série B. Tô aqui botando aqui jogos da Série B. Muitos jogos amanhã, inclusive, além tem um jogo também.
2: Hoje foram só dois, né?
1: Hoje foi só dois.
2: A gente vai ter jogo até terça-feira, se eu não me engano.
1: Perfeitamente. Ó, hoje teve São Bernardo e Operário jogando dentro de casa, ganhou, aliás, perdeu o Operário do São Bernardo. São Bernardo, que foi o time que perdeu do Ceará na última partida, no último jogo do Ceará.
2: Perdeu em casa e hoje ganhou fora.
1: Ganhou fora. Amanhã vai ter, às 16 horas, Vila Nova dentro de casa contra o Sport. Um jogaço amanhã. Vila Nova e Sport. Vila Nova jogando dentro de casa.
2: 4 da tarde.
1: E às 18h30, Botafogo de São Paulo enfrenta o América Mineiro. Esse jogo, o Ceará tem que estar de olho.
7: E olha
1: tem
7: só.
1: Tem que estar na torcida ali pro América Mineiro para dar uma freada no Botafogo.
7: Deixa eu te falar uma coisa. Vamos lá. Público, 27. Pagante, 27.391.
1: Repete
2: aí, Jotão. Porque você jogou que seria mais de 25, né?
7: Eu fiquei entre 25 e
1: 27. E nós falamos 27 aqui, Rodimilson. 27 mil.
7: 27.391 torcedores pagantes, não pagantes, 2.849 torcedores. Público total no Castelão hoje aqui, 30.240 presentes.
1: Eu jurava que ia ser 27.
2: Quer
1: 30
2: dizer
1: mil.
2: Que
1: e o Jota acertou em cheio, 30 mil.
7: A renda, 425.489 reais.
2: Peraí, o Ceará teve quantos não pagantes, Jota?
7: 2.849
2: pessoas.
1: É muita gente. Brincando.
7: É muita gente. Bom, tá aqui.
2: Tem alguma coisa errada aí.
7: O que mandaram aqui.
2: Né? Pois é, tem alguma coisa errada aí.
7: Tá aqui, ó. Aqui,
2: o jogo
7: ó.
2: Anterior deu
7: 40. Renda bruta do jogo em que o Ceará venceu a Ponte Preta pelo placar de 2-0 ali no Castelão. Tá aqui, ó. Entendeu? Então, a renda, a grana, R$425.489. Né? Agora, o detalhes de público e arrecadação. Os dados oficiais da partida válida pela tal. a renda, eu já disse, renda líquida 120, pro Ceará, né? O Ceará vai ficar com a renda com esse valor aqui, R$ 127.526,46. O público pagante, 27.391 torcedores, público não pagante 2.849 torcedores, público total 30.240 presentes na Arena Castelão, Edmilson.
2: Eu tô achando
7: quem é que o tá, não pagantes aqui muito.
2: Essa fonte tá louco. Será?
7: Aqui é no GE, tá, foi vendo pro GE.
2: Eles erram também, não é? Se eu engano, vão corrigir, porque normalmente 40, 50, não passa de 100. Você ter 2.000 e tantos.
7: Pois é, eu tô. Pode ter sido um engano aqui, né?
2: Amanhã eu vou dar uma pesquisada, Jota. Amanhã, segunda-feira, o histórico dessas cortesias. Que isso aí deve ser cortesia que lançaram, né? Mas o histórico é bem.
7: Pronto, já tem um erro ali mesmo, viu? Ali tem um erro. Vamos lá. Ceará, agora aqui, o Ceará que manda, que eu tenho aqui do Ceará. Mandou aqui agora o Ceará. O público pagante foi de 21.812. O público não pagante, 26. Aí agora sim, tá batendo. Público total, 21.838. Portanto, 21.812 o público pagante, não pagantes. 26, o total de público, 21.838. A renda bruta, R$ 217.479. Renda líquida para o Ceará, R$ 41.143,50. Pelo menos não está dando
2: prejuízo. Não, não é negativo.
7: É positivo.
2: Positivo.
7: Pelo menos não está dando prejuízo.
2: Acho que é o primeiro jogo do Ceará.
7: No outro ele já teve um positivo, sim. Menos, mas teve.
2: Menos, mas é negativo. Quando ele bota menos lá.
7: Não, estou falando o valor. O valor
2: sim, foi o valor menos. Foi menor, né?
7: É menor.
2: Tá certo. Então, olha, não é o público que a gente esperava, né, Jota? A gente jogava aqui mais de 25 mil.
7: É, eu também.
2: Horário bom. Isso. 20:30.
7: Agora eu não sei como é que veio um erro desse aqui, não é?
2: Não, quem foi que colocou? Qual foi a fonte aí?
7: Bom, tava lá no GE, né? Agora, como eu sei que o Ceará manda aqui pra gente, ele mandou pra mim. Manda pra quem tem, né?
2: Nosso público.
7: Manda pra quem participa lá da...
2: Então, pra tirar dúvida, diga aí quem foi... público e renda, oficial.
7: Não, oficial é o Ceará que está mandando aqui. O isso. Felipe Santos, Ceará, né? Que é isso, o pessoal que faz parte da comunicação do Ceará.
2: Isso.
7: É. Então ele mandou aqui: Ceará e Ponte Preta, 2-0 Ceará. Público pagante, 21.812. Público não pagante, 26. Público total, 21.838. A renda bruta, R$ 217.479. Renda líquida, R$ 41.143,50.
2: Não foi ainda o que a gente esperava, né? Porque a gente estava apostando aí 25, 27 mil. Mas o torcedor, ele vinha de uma certa motivação pela partida que o Ceará fez anterior, fora de casa, contra o Botafogo.
7: Exatamente.
2: Ganhou de 4-3, né?
7: 3.
2: São Bernardo. 4-3, fez 4 gols
8: fora
2: no segundo tempo.
8: Fora de casa. A postura, como o time jogou.
2: Aí eu avaliava que teria mais gente.
8: Com certeza. Se fosse um pouco mais cedo, com certeza tinha dado mais gente.
2: Aí ia dizer que estava trabalhando.
8: Porque eu acredito, Edmilson, que como termina um pouco tarde, acaba muito cedo também no hino. Né? Mas eu acredito que foi um público até interessante. Se fosse no PV, tinha lotado.
7: Agora, para o próximo jogo,
8: PV,
7: 30 mil aí.
8: Com certeza, 30 mil. Pode botar 30
2: talvez
8: mil.
2: Talvez se não der, sabe por quê, Jota? É porque o torcedor não viu futebol no Ceará.
7: O torcedor.
8: Eu acho também, Edmilson, que o Ceará está naquele planejamento de transição no trabalho do Daniel Paulista. Chegou recentemente, conseguiu a última vitória fora de casa, né? Tá naquele trabalho de transição.
7: Para o próximo jogo, o time vai entrar com mais confiança, porque a dupla de zaga titular
8: vai chegar
7: voltar.
8: A dupla de zaga, tá chegando os reforços, né? Então, ou seja, o Ceará tá trabalhando com o que tem e tá vindo alguns reforços, e o Daniel Paulista aos poucos tá trabalhando, tá começando a botar a sua filosofia de trabalho. Eu acredito que isso vai fazer com que o Ceará ele consiga ter mais forças. Vai enfrentar um Cuiabá que é nojento, não é fácil jogar com o Cuiabá. O Cuiabá jogando fora de casa
2: é bem mais difícil, bem mais infinitamente difícil, né? Mais difícil que a Ponte
8: Preta. O Ceará não pode dar aquelas facilidades que deu no início do primeiro tempo.
2: Agora,
8: porque se pega um time com mais qualidade, já poderia ter
2: se complicado. O que acontece? A gente dá para entender que relaxou porque sabia que tinha diante de si o praticamente lanterna, quer dizer, um time na zona de rebaixamento, sem opção quase. Como é que ficou a classificação depois disso? Ceará em 14º, né?
8: Ceará em 14º,
2: pois
8: perfeitamente.
2: É.
8: Ceará está em 14º.
2: Agora, o torcedor sabia que o time, mesmo fazendo aquela partida que fez, não inspira confiança ainda. E na minha concepção, a partida de hoje do Ceará foi decepcionante. Teve uma época que a gente comentava um jogo aqui, um jogo tão ruim, e eu dizia, rapaz, isso aí é de dar calo na retina, tá certo? Mas o Ceará não conseguiu jogar bem, fez 1-0, a Ponte Preta com 20 minutos, teve um jogador expulso, e o Ceará ficou com um jogador a mais e não conseguiu produzir. Então eu fico imaginando, é a preocupação, viu, Jota, meu amigo torcedor, viu, Júlio, eu fico imaginando o que está pensando o técnico Daniel, porque volta dupla de zaga já é alguma coisa,
8: já dá uma segurança.
2: Agora,
8: mais
2: agora, ofensivamente o Ceará está, é uma preocupação, principalmente porque ele não coloca o Melco para jogar, que seria um meio atacante, muitas vezes jogou de ponta direita. Hoje, por exemplo, o ponta direita do Ceará, o Nico Ferreira, simplesmente não jogou. Fez uma partidaça na partida anterior, fez um gol e deu uma assistência pro Vina, e não conseguiu jogar hoje absolutamente nada. O centroavante Luca, o padrinho forte que tem o Luca, né? Na verdade, o Luca não é jogador para ser titular do Ceará, muito voluntarioso, vontade só, né?
8: Tá indo, na verdade ele tá indo porque não tem outra opção, né, Edmilson? Não tem outra opção.
2: É, porque quem seria? O Enzo, fora de forma ainda.
8: Perfeitamente. Isso acaba o Ceará sendo prejudicado. O Ceará
7: pode
8: tem um
7: ser que com gol ele ganhe mais
8: confiança.
7: Ele ganha
8: moral, perfeitamente.
7: Né?
8: Esse gol.
7: Como a gente não vê os treinos, né? A gente não tem oportunidade de ver o trabalho que é feito pelo técnico. De repente, no treinamento, o cara pinta e borda, essa coisa, né?
2: E o técnico... Ele finalizou 3 vezes. O Lucas, né? É muito pouco para um cara que permanece em campo até 30 minutos da segunda etapa.
7: Mas só que foram boas finalizações.
2: É, viu? Foram boas finalizações.
7: Uma duas foi
2: delas,
7: gol.
2: Duas delas, um gol e outra...
7: Rende o travessão.
8: E uma coisa que eu gostei dele foi a movimentação.
2: Ele se movimentou
8: dá bem.
2: Espaço.
8: Tanto que o setor defensivo da Ponte Preta acabou batendo cabeças. Porque muitas vezes, quando ele sai da área, como ele não é um centroavante muito nato, aquele cara que foi muito preso, ele se movimenta muito. E saiu muito a dupla de zaga atrás dele ali. Né? Nessa saída que sai atrás dava espaço pro Júlio e dava espaço pro Nico Ferreira. Ou seja, essa movimentação do Luca acabou até ajudando, porque esse time da Ponte Preta é um time que se defende, né, dá prioridade à defesa para jogar no contra-ataque. Então, eu acredito também que essa movimentação e essa prioridade para botar o Luca de início ali era justamente para envolver essa forte marcação da Ponte Preta.
2: Veja aí como é que ficou a classificação.
8: Só lembrando aqui, eu vou passar a classificação agora, né? Eu vou passar com a classificação da Série B, inclusive já com esses dois jogos de hoje.
2: Isso.
8: Já finalizado, né? Ou seja, o Criciúma, ele é primeiro colocado com 40 pontos. Ó, já fez 40 pontos o Criciúma.
2: Qual foi essa rodada? 20ª, né?
8: 21ª.
2: 21ª.
8: Aí em seguida tem o Juventude está em segundo colocado com 35 pontos. Terceiro colocado, adivinha? O Operário, que perdeu em casa hoje, com 35 pontos. Quarto colocado, vem o Fortaleza com 34. Fortaleza que joga domingo, né? Em quinto colocado, Vila Nova. Vila Nova que joga em casa contra o Sport de Recife. Em sexto colocado, vem o Novo Horizontino com 33. Em sétimo colocado, o Atlético Goianiense com 31. E em oitavo colocado, o São Bernardo com 30 pontos. Ou seja, se o São Bernardo não ganha o jogo de hoje, ele estava com 25 pontos, igual o Ceará. O CRB está com 9. Aliás, está em nono colocado com 29 pontos. O CRB, que há um tempo atrás aí já estava ali na zona de rebaixamento. Né? Em décimo colocado, mais uma decepção da Série B, que é o Goiás. Time que fez vários investimentos ali, contratou vários jogadores. Está em décimo colocado com 29 pontos. Décimo primeiro, o Sport de Recife com 29 pontos. Olha o Sport de Recife aí. Com certeza, se o Sport não ganhar o próximo jogo, o Dalpozo vai embora. O Dalpozo, que está sendo muito criticado ali pela torcida do Sport, né? Logo em seguida, em 12º, o Atlético com 28 pontos. Em 13º, o Náutico, né? O Náutico está em 13º com 25 pontos. O Náutico, que teve vários jogadores que saíram do Náutico, inclusive o número 10, o Dodô, o destaque do Náutico, também saiu. Durante essas últimas semanas aí, foi pro futebol asiático. Em 14º, o Vozão de Porangabuçu com a vitória de hoje com 25 pontos. Em 15º, o Cuiabá, que é o próximo adversário do Ceará no jogo aqui mesmo no Castelão, no dia 15, que cai num sábado, com 25 pontos. O Cuiabá ali é o 15º. Em 16º, Botafogo de Ribeirão Preto com 24 pontos, né? O Botafogo que vai enfrentar o América Mineiro dentro de casa. O torcedor do Ceará tem que ficar na torcida ali, pra ficar torcendo pro time do América, porque se o Botafogo ganhar, vai pra 27 pontos e passa o Ceará. Ou seja, tem que ganhar e ficar na torcida também. E depois começa ali a zona de rebaixamento. Em 17º colocado vem o Londrina com 20 pontos. Em 18º colocado, o Avaí com 20 pontos. Em 19º colocado, o América Mineiro com 11 pontos. E o Lanterna, a decepção, inclusive o campeão da Série C do ano passado, a Ponte Preta, o Lanterna, com 9 pontos. Olha só, Edmilson, para você ver.
2: O América, como é que tá?
8: O América tem 11 pontos e está em 19º colocado.
2: Quer dizer, o penúltimo é o colocado, a ponte é a Lanterna.
8: É o vice-Lanterna.
2: A Ponte é Lanterna, né?
8: A Ponte Preta é Lanterna.
2: É isso. A minha preocupação hoje, eu expresso aqui, e sem... Bom... É que eu não vi o Ceará jogar uma bola convincente para nos dar a certeza, ou pelo menos uma esperança maior de que vai se livrar dessa história do rebaixamento.
8: Eu acho que isso aqui vai durar até o terminar o campeonato.
2: É,
8: pelo time que o Ceará tá, eu acho que vai ser essa peleja. Ganha um, empata outra, aí agora... perde um cá. Porque pelo time que o Ceará tem. O Ceará, graças a Deus, o Ceará saiu no momento certo, dá uma segurança a mais, motiva mais o jogador, né? Dá tempo o Daniel Paulista trabalhar. E graças a Deus teve esses dois times jogando dentro de casa. Jogando contra a Ponte Preta e jogando contra o Cuiabá. Né? Agora, o que me deixou preocupado, porque deu a impressão que se a Ponte Preta fosse um time com um pouquinho mais qualidade, o Ceará tinha se complicado.
2: Principalmente pela fragilidade defensiva. Agora tem o seguinte: vão voltar os dois zagueiros titulares.
8: Isso dá uma...
2: dá um certo ali. Não é lá muita coisa, não, porque é uma das piores defesas que tem. O Ceará tomou gol, tem uma deficiência. Nesse momento, o Ceará tem 3 gols a menos do que os gols marcados. Quer dizer, não é um grande ataque, mas se eu não me engano, a situação é essa. Então, volta a zaga titular, que já é alguma coisa positiva, mas não é grande coisa, não, porque a zaga titular não tem jogado tão bem até o presente momento, não é? E isso deve ser uma das grandes preocupações do torcedor. Por quê? Porque o time não produz aquilo que nos dê a certeza, a convicção de que ele vai chegar a uma situação confortável, no mínimo para brigar com um pouco mais de
8: dá mais segurança ao torcedor,
2: né? Isso, é para dar um pouco mais de segurança ao torcedor, porque a bola jogada hoje foi realmente decepcionante.
8: Tava vendo agora as estatísticas da Ponte Preta, é o time que tem mais cartões amarelos na Série B, 63. Né? Para você ver, cartões vermelhos também é o time que mais tem cartões
2: hoje
8: vermelhos.
2: Teve mais um, que eu achei injusto, viu?
8: Foi injusto.
2: Achei injusto aquela.
8: Depois eu fui ver realmente. No começo eu pensava que tinha sido. Nós não pegou. Eu acho que foi injusto também. A gente tem que reconhecer. Às vezes a gente reclama tanto que o futebol nordestino é injustiçado lá para a banda do sul, mas a gente tem que reconhecer realmente que também a Ponte Preta, eu acredito que foi com certeza prejudicada com aquela expulsão do Júlio. Júlio que já tinha cartão amarelo, o primeiro cartão foi justo, mas no segundo, o Júlio, lateral direito da Ponte Preta, acabou de ser expulso. E você via que realmente não foi para tanto. Acho que teve um pouco de exagero ali por parte da arbitragem.
2: Quer dizer, agora o que preocupa é isso, porque você tem um time que é lanterna da competição, que entra com jogador a menos. Foram, se eu não me engano, 20 minutos. A expulsão foram 10 minutos. Não, ele tomou amarelo aos 10 e aos 19 ele tomou o cartão vermelho. O Júlio, lateral direito da equipe da Ponte Preta. Quer dizer, o que me preocupa mais é isso. Que o Ceará, diante de um adversário frágil, que no momento é lanterna, o Ceará não conseguiu produzir um futebol vistoso. E aí, 21 mil torcedores. Está mostrando que o torcedor não acredita no potencial desse time. Porque a torcida do Ceará é bem maior do que uma circunstância dessa. Nesse momento, o Ceará, se eu não me engano, é o terceiro em presença de público, tá certo? Porque Fortaleza tem uma partida a mais, o Sport empatou.

0: mas ofensivamente fica o peso. Tem o Giulio, que já está mostrando que é um jogador capaz de ir pela sua capacidade. O Melk, não entendo como é que um jogador do nível do Melk fica fora do time. Eu acho que ele deve estar dizendo, ó, colocava o Melk de ponta direita e ele é meia. Mas eu, na minha concepção, ele poderia jogar com ponta direita. Agora, também é bom que se diga que na partida anterior, o Nico fez uma grande partida, né? Inclusive um gol e uma assistência. Mas o Melk, ser reserva desse time, eu não vejo razão para isso. Ele deve ter essa grande preocupação. O que fazer para transformar esse aglomerado de jogadores aí num time consistente? Essa deve ser a grande preocupação.
1: Naquela hora que a gente estava justamente falando sobre o setor defensivo do Ceará, e eu tinha citado, a Ponte Preta é o time que mais sofreu gols. Logo em seguida vem o CRB, Londrina, América Mineiro, Operário, Avaí, Goiás e Ceará.
0: É o décimo ou não?
1: O Ceará, deixa eu ver aqui, 1, 2, 3, 4, oitavo. Ou seja, de 20 times, o Ceará é um time que sofre bastante gols, né? Você vê que...
0: Para quem começou o ano numa perspectiva positiva de subir, porque tem um orçamento alto, eu acho particularmente que, viu, Jota, que esse próximo jogo deve haver uma redução
1: e gols no
0: número de público.
1: E gols marcados?
2: Nunca, pode ter certeza que não.
1: Agora, gols...
2: O torcedor está empolgado. Você não viu o torcedor tá vibrando, fora. Rapaz?
1: O torcedor está empolgado.
2: Está empolgado. Não, é pelo porque contrário, vai haver um aumento de público, porque não, o horário é bom, 6h30 da noite, não sábado.
0: Não acredito.
2: Dá para você terminar o jogo, tomar uma cachaçinha, né? Tomar antes para assistir o jogo.
0: É porque o torcedor, ele gosta quando está lá, está vibrando, tá, mas o futebol apresentado pelo Ceará não é um convite para ninguém ir para o estádio, não. A minha concepção é essa. Mas pode ser que dê certo, né? Vai enfrentar um time...
2: É melhor jogar feio e ganhar, né? Do que jogar bonito e não ganhar.
0: É verdade. É. Agora, nem sempre vai ter uma expulsão daquela.
2: O problema é que o time da Ponte Preta também, como não é um bom time, acaba atrapalhando o outro.
0: Sei lá.
2: Acaba atrapalhando o outro.
0: Será?
2: E como você disse anteriormente, a zaga titular vai voltar, ganha mais confiança.
0: É. Porque
2: parecia que tinha uma desconfiança da zaga. E outra coisa, esse zagueiro Thalisson, ele enganou a gente, viu? Ele enganou a mim, a você.
0: Ainda bem que ele é reserva, né?
2: É, mas aí veio pra quê?
0: Bom.
2: Não dá pra. Era melhor ter deixado o Luiz Otávio aí.
0: Talvez o problema do Luiz Otávio seja pela idade. Os problemas que teve,
2: né? Fisicamente.
0: Fisicamente, teve contundido bastante tempo. Agora, é um jogador de uma qualidade de liderança muito boa. O Luiz Otávio é um grande jogador. Agora, é pena que pela idade ele não consiga jogar mais aquele futebol que ele mostrava.
2: Mas nessa Série B ele vai ajudar muito o Ceará, viu?
0: Pode. E tem também o Luizão para voltar, né? Que também chegou, fez grandes partidas, foi titular por um tempasso, mas muito tempo foi titular e depois foi perdendo a posição. Essa situação. Eu acho que nesse momento...
2: Quem teve bem foi o garoto, né? O Gabriel.
0: Pois é, ele é bom jogador, né?
1: Rapaz, eu gostei do Gabriel.
0: Pois é.
1: Fazendo um resumo aí, se a gente fizesse um resumo dos jogadores que jogaram hoje, o Gabriel teve um ponto positivo, teve momentos ali que ele foi muito seguro. Não precisou de exagero nenhum, ele foi seguro, né? Foi simples, fez o básico e conseguiu.
2: Bem mais seguro do que o Thalisson.
1: Bem mais seguro.
2: O lateral esquerdo também esteve muito bem, o Sávio.
1: Sávio muito bem. Outra coisa, o Jota me pontuou um assunto, um jogador muito importante, o Sávio. O Sávio jogou bem.
0: Verdade.
1: É tanto que ele não sobrecarregou de forma defensiva. O Gabriel não. Quando ele subiu, o Gabriel fazia a cobertura
0: perfeitamente.
1: O primeiro
0: tempo dele foi excepcional. Segundo tempo, o Ceará passou a jogar mais pela direita, tá certo? E aí ele ficou meio que desaparecido. Mas defensivamente, muito bem, um jogador que participa muito do jogo, né?
1: Gostei do Sávio. O Sávio jogou muito bem, né? O Braia jogou muito bem. O Braia não só esse jogo, os outros jogos também vem jogando muito bem.
0: Agora, eu digo uma coisa, viu? Pra ser um candidato a alguma coisa... Precisa de no mínimo dois laterais, porque seriam dois bons reservas para um time vencedor. Eu não vejo como qualidade para um time que pensa em chegar a uma classificação para a

0: Série A, eu não vejo qualidade nesses dois laterais do Ceará.
1: Definitivamente os dois, os outros dois não são bons. Nem o Rafael e nem o...
0: Não, esses são... É. Aqui, como é que você costuma dizer?
1: De gato enterrado.
0: De gato enterrado. Eu acho até, Jota, que pode ser que a coisa vai assim. Hoje eu tava vendo o Alano, o Alano tá indo pro Sport, salário de 350
2: Graças
0: mil.
2: Graças a Deus.
0: Pois é, salário de
2: Rapaz, 350 eu não mil. Eu não acreditei que o Alano fosse pro Sport.
0: Pois é.
2: Eu tava na torcida ali, rapaz,
0: chega. Tomara que ele vá.
2: Porque financeiramente, Edmilson, é como, rapaz, o que. É como você tem ali uma despesa muito grande. Eu acho que é o maior salário, até mais do que o Vina ali. Rapaz,
0: para
2: um jogador. Rapaz, o Sport, graças a Deus que existe o Sport para o Ceará, viu?
0: Salvou o Ceará.
2: Salvou o Ceará.
0: Esse salário absurdo.
2: Porque tu é doido, o Alan não tava jogando, tava ali no banco de reserva, muitas vezes entrava, muitas vezes era atrapalhar o time, não conseguia ter o rendimento. Inclusive, um jogador que jogou muito bem no Curitiba, né?
0: Isso. Bom,
2: foi pro futebol asiático, mas graças a
0: vitória
2: Deus.
0: Vitória positiva do Ceará, por quê? Pelo resultado, pelo futebol apresentado, não gostei. Você, boa noite para você,
2: boa
0: muito
2: noite,
0: obrigado
2: boa
0: pela
2: noite.
0: Sua presença, né, boa Jotão?
3: Noite.
0: Boa noite, né, Jota?
3: Boa noite, meu chefe. O senhor é que manda, né?
0: Tchau.
3: Tá certo, portanto, tá aí, Ceará 2-0 em cima da equipe da Ponte Preta. Luca marcou no primeiro tempo, o Júlio aumentou no segundo tempo, fez 2-0. Lembrando que o torcedor compareceu, 21.812 foi o público pagante, não pagante 26, total de público 21.838, para uma renda de 217.479, renda líquida para o Ceará R$ 41.143,50, portanto, esse foi o dinheiro que o Ceará embolsou, pelo menos não deu prejuízo nesse jogo. A gente está ficando por aqui, encerrando aí o nosso trabalho. Agradecer ao Edmilson Maciel pelos comentários, o nosso Júlio César pelo trabalho que fez de reportagem e também de comentário, o nosso Eduardo Silva no áudio de estúdio fazendo a sonoplastia, aos nossos anunciantes, aos nossos parceiros e principalmente ao torcedor ouvinte que se liga aqui na Nova Brasil FM 106.5. A gente fica por aqui, domingo tem bola rolando, tem Cuiabá e Fortaleza com o Kleber Tubarão e toda a equipe, e na segunda-feira às 17h30 tem o nosso programa esportivo e aí um mundo de informação para você que curte a Nova Brasil. Valeu, um abraço!

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1: Prepare seu pet apresentando cheiros e sons de bebês antes do nascimento. Mantenha a rotina de carinho para evitar ciúmes. Na chegada do novo membro, permita o contato supervisionado e calmo. Com paciência e introdução gradual, o animal e o bebê se tornarão grandes amigos.
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1: Alô, muito bom dia para você que está sintonizado na Nova Brasil FM. Muito bom dia para você que está passando café na companhia do rádio. Muito bom dia para você que acordou mais cedo só para ouvir o Vozes da Vez. Bom dia para você que já estava por aqui, porque faz do rádio companhia e trilha sonora. Eu sou Fabiane Pereira, começa agora o Vozes da Vez, o nosso talk rádio show que conversa com o presente da música brasileira, que celebra a nossa cultura, esse nosso soft power incrível, que acredita que boas histórias precisam ser compartilhadas. Todo sábado, 8 horas da manhã, eu tô por aqui conversando com gente interessante e interessada. E interessada principalmente em trocar, em dividir, em democratizar os acessos. Hoje é dia 8 de agosto, minha gente. Amanhã é Dia dos Pais. Então, claro que eu quero dedicar o programa desta semana a todos os pais desse país. A todos os homens que sabem que estão formando novos seres humanos, novos cidadãos e que são bons exemplos para os seus filhos. Ser pai dá muito trabalho, viu, minha gente? Mas a recompensa é garantida. Feliz Dia dos Pais a todos os pais, a todos os homens que acordam cedo só para nos ouvir. Que você tenha um excelente final de semana. Eu prometo que vou fazer minha parte por aqui, viu? E ó, quero, esse mês inteiro eu quero dar bom dia muito especial para 5 praças. Eu tô falando de Salvador, do Distrito Federal, da Grande São Paulo, de Campinas e de Recife. Sabe por quê? Porque a gente está bombando em audiência nessas praças, minha gente. Eu só tenho a agradecer pela sua escuta carinhosa e generosa. Muito obrigada, que alegria saber que você tá por aí e que eu tô por aqui, que a gente está se conectando pelas ondas do rádio, viu? Lembrando que a Nova Brasil FM é uma rádio que alcança mais de 600 cidades nesse Brasilzão de meu Deus. É muita gente na mesma sintonia, viu? Muito bom dia também para você que neste momento está me dando carona. É, você mesmo que está me dando carona no rádio do seu carro, no rádio do seu táxi, no rádio do seu Uber. Muito bom dia para você e muito obrigada pela carona, viu? Sem você e sem a sua carona, eu nem estaria por aqui. Agora, respira fundo, ajeita o volume do seu fone. Você que tá aí, ó, no ônibus, indo pro trabalho ou voltando do trabalho, ajeita o volume, porque tá na hora de eu te contar quem é a voz da vez deste sabadão. Vem comigo! Poucas bandas brasileiras conseguiram construir uma identidade tão original quanto eles. E eu tô falando da banda Pato-Fu, que mistura rock, pop, música eletrônica, experimentação, tudo isso com absoluta naturalidade. Um grupo que atravessou gerações sem perder a capacidade de nos surpreender. Muito da história do Pato-Fu passa pelo talento de Fernanda Takai, dona de uma das vozes mais marcantes da música brasileira, e de John Ulloa, compositor, guitarrista, produtor e um dos grandes arquitetos da sonoridade da banda. Hoje, essa dupla maravilhosa está no Vozes, celebrando os 30 anos do disco Gold Can, um trabalho que ajudou a consolidar o Pato-Fu como um dos nomes mais criativos da música brasileira. E ó, antes da gente ouvir a Fernandinha e o John, essa dupla incrível, a gente vai ouvi-los cantar. Com vocês, Pato-Fu, a música sobre o tempo.

0: Que música gostosa de se ouvir, né? Não, recordar é viver, minha gente. O rádio está aí para isso, ó. Pato Funo, Vozes da Vez, comigo hoje, dividindo o microfone, não só na playlist, como também aqui nos estúdios. Fernanda Takai e John Ulloa. E é com eles que eu converso agora. Chega pra cá, meus queridos.
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0: John Ulloa e Fernanda Takai, que honra. Aê. Tô feliz que vocês estão aqui. Ai, no nossa. Vozes.
3: A gente também.
0: Eu não sei nem por onde eu começo, porque eu gosto tanto de vocês. 34 anos juntos, celebrando 30 anos de um disco antológico, de um disco que as pessoas gostam muito de ouvir, de um disco que eu fui reouvir agora para fazer essa entrevista e fiquei pensando assim, como é que vocês falavam disso há 30 anos? Enfim, a gente vai falar disso. Mas, vamos falar de muito de Gold Cane. Mas eu queria saber de vocês o seguinte, quando eu fiz 40 anos, as pessoas falavam assim para mim, a vida começa agora. Eu ficava irritadíssima, porque, gente, eu já tinha vivido muito antes. E acredito que quando vocês completam, né, celebram 30 anos de um disco, de um trabalho, de um, as pessoas devem ter falado a mesma coisa pra vocês. Ah, os 30 são os novos 10, sei lá o quê, não sei o quê. Queria saber qual foi a melhor fase, ou qual é a melhor fase do Pato Fu ao longo desses 34 anos.
4: Difícil, hein? Já começou com a pergunta mais difícil.
3: Não, eu acho que a comemoração do Gold Cane certamente é muito forte, assim, na nossa, né, na nossa biografia. Porque é um disco que apresentou o Pato Fu para as pessoas, sim, né? Sobre o tempo, ela fez muito sucesso. E eu acho que hoje a gente tem a melhor banda possível executando esse disco, né? Então, assim, na época não tinha baterista, não tinha tecladista. O John programava tudo. E embora tenha sido um disco muito premiado e tudo, talvez se a gente fosse uma banda maior naquela época, a gente teria gravado diferente, né? E hoje a sonoridade do Gold Cane tocado ao vivo com os músicos de verdade é muito mais legal.
4: É, nesse sentido, eu pergunto assim, hoje em dia eu acho que a gente toca melhor do que naquela época.
3: Muito melhor.
4: É,
0: a prática, né, gente?
4: Sim, né? Dá, ainda bem, né? Mas a melhor fase da banda é um negócio difícil de responder de verdade. É, eu acho que pra qualquer banda não tem nada que se compara ao início. Isso aí é um negócio meio mágico, assim. Em geral, quando eu vejo biografias de bandas, é a parte que mais me interessa, assim.
0: Sim, sim.
4: Quando aquele grupo de amigos ali tava fazendo um som, aí alguém achou aquela fita muito legal e aquilo aconteceu e começou a tocar no rádio. Uau! Tá, isso aí é uma parte muito especial de qualquer banda.
0: Você se lembra a primeira vez que você ouviu o Pato Fu no rádio?
4: Eu me lembro.
0: E foi
4: um radialista
0: assim,
4: de BH, coração. O Tuti Maravilha.
0: Ai, maravilhoso.
3: Tuti lá
4: ele tocou a fita.
0: O Tuti ainda tá no ar?
3: Tá no ar. Acho que é um dos programas mais antigos da rádio brasileira.
0: Sim,
3: Todo dia, segunda a sexta, 2 horas por dia, ele tá ao vivo. E o que o Tuti tem de legal é que continua até hoje. Na época que eles era novidade, né? Lenine.
0: Sim, sim.
3: O Tuti foi provavelmente uma das primeiras pessoas que colocou no ar, assim, os artistas. Sim. A gente também. E hoje os artistas novos também procuram o Tuti, porque sabem que ele dá espaço, né? E ele
0: maravilha o rádio, gente.
3: É muito bom. E a rádio é o veículo da música, isso é inegável, não tem jeito.
0: Sim, sim.
3: Assim, vão aparecendo coisas diferentes, mas você tocar em rádio, né? É, que alcança tanta gente, né, em lugares mais longe, no trânsito, é a ótima companhia, eu acho, né? Pra todo mundo. Então, a gente se lembra, claro.
0: E aí, falando de fases, a indústria também passou por muitas fases, né? E uma coisa que é muito legal do Pato Fu, e é legal e unânime, é que vocês meio que preservaram essa identidade. E aí eu queria saber de vocês se vocês precisaram, em algum momento, nessas mudanças e transformações de fases da indústria, tomar alguma decisão que, tipo, não, a gente vai permanecer com essa identidade. Ou se isso não foi preciso.
4: Eu acho que não foi preciso, eu acho que nem, a gente não saberia fazer muito diferente, assim. Eu acho que desde o começo a gente foi essa banda. Que tinha um lado mais pop, um lado mais esquisito, mais experimental, um lado mais eletrônico, um lado acústico, essas coisas. Eu acho que isso é parte da nossa identidade muito desde o início. A gente foi construindo a nossa carreira usando esses elementos. Pra nossa sorte, porque a gente adora fazer esse monte de coisa diferente. Então, toda vez que a gente vai fazer um disco novo, escolher um novo single, algo do tipo assim, eu acho que essas coisas vêm muito naturalmente pra gente. Não é nada que a gente tem que ficar batendo o pé pra fazer as coisas. De vez em quando você tem uma outra opção, assim, que você fala, ah, qual vai ser a música de trabalho? Vai ser uma música em japonês. Sabe assim? Quando a gente faz essas coisas. Quando a gente faz essas coisas e em algum momento a gente teve apoio pra fazer essas coisas, isso cimentou esse nosso jeitão de ser assim pra sempre. Não tem mais jeito agora.
0: Pato Fum, Fernanda Takai e John Lloa estão aqui no Vozes da Vez. Que alegria, que sorte, né? Já já eu volto com eles, até às 9 horas eu te faço companhia, então não sai daí não, viu? Antes da gente seguir com mais música, deixa eu te lembrar que o Vozes não vai ao ar só aqui no rádio, não. Ele também é um podcast que pode ser ouvido em todos os tocadores de áudio, viu? A entrevista completinha, sem edição, fica disponível em todas as plataformas de streaming de áudio e também no canal da Nova Brasil FM no YouTube. Minha gente, tem muita entrevista boa. Só esse ano já passaram por aqui. Emicida, olha isso, vai vendo o casting. Thier, Ellen Oléria, Thiago York e muita gente boa. Agora a gente vai de música, mas não deixa de ouvir o podcast do Vozes da Vez não, porque eu super recomendo, viu? Já que o programa de hoje, viu, é dedicado aos pais, como eu disse na abertura do programa, a gente vai ouvir um grande paizão. Na verdade, um verdadeiro bamba. Ele vem lá de Vila Isabel e eu tô falando de Martinho da Vila, que agora, ao lado da sua filha Martinália, vai cantar pra gente. A música, Feitiço da Vila. Aumenta o som.

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0: Que sequência boa, minha gente! Acabamos de ouvir, acabei de tocar pra você, Ellen Oléria com Anunciação. Um sucesso inquestionável de Alceu Valença. Antes rolou Martinho da Vila e Martinália com Feitiço da Vila. E ó, já que eu falei da Ellen Oléria, ela esteve comigo aqui no Vozes da Vez semana passada, falando sobre o seu ótimo disco Canto de Casa, volume 1. Se você perdeu esse papo, se você perdeu essa entrevista, eu super recomendo, porque Ellen Oléria é maravilhosa, viu? Procura lá no podcast do Vozes da Vez, no seu tocador de áudio preferido, que tá lá. E ó, deixa eu dar um outro recadinho pra você. Eu acabei de lançar um livro, minha gente. Sim, eu lancei um livro sobre o primeiro disco da cantora Céu. O livro saiu pela editora Cobogó e faz parte de uma coleção muito legal chamada O Livro do Disco. O livro não fala apenas desse disco da Céu, que foi um disco muito marcante para a música brasileira contemporânea, não, tá? Ele fala também de todo aquele momento, lá em 2005, um momento que a indústria da música era de outro jeito. O livro já está à venda nos sites de várias livrarias e também no site da Cobogó. Eu sou suspeita, mas ó, o livro tá bom demais e vale a leitura. Se você gosta da Céu, se você gosta de música brasileira e se você gosta de saber um pouco mais sobre a indústria da música, vale muito a pena, eu recomendo a leitura desse livro. Agora eu volto com eles, Fernanda Takai e John Lioa, Pato Fu, hoje no Vozes da Vez.
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2: E uma curiosidade, John, desde o início, como é que vocês eram rotulados? Na verdade, desde o início, não, lá no início. Porque a imprensa adora rotular, né? Colocar vocês em prateleira. Como é que colocava o Pato Fu em prateleira?
3: A gente criou o nosso próprio rótulo, né? Que é Rotom Music de Liquidificapum. É, quando a gente fez o nosso primeiro disco, a gente tava dentro de uma gravadora de metal, que era Cogumelo. Então a gente era new wave demais pra Cogumelo, né?
2: Sim.
3: Não era metal, mas tinha bastante coisa pesada. Então acho que sempre teve uma dificuldade de saber qual prateleira que coloca o Pato Fu, se é uma banda pop. Eu acho até que a gente chamar a gente de uma banda pop rock, eu acho que é o mais certo. Porque o pop realmente abrange de tudo. Eu acho que é, sim, de Sepultura a Beatles, né?
2: Sim.
3: Isso tudo é universo pop.
2: Sim, sim.
3: Né? Mas
2: rock também.
3: É, pop rock.
2: Sim.
3: Né? Então, mas a prateleira mesmo que se coloca ali na loja, quando ainda tinha loja de disco, né? É sempre uma confusão. Às vezes a gente tá numa lista de quais são as bandas de rock. Aí vai aparecer sempre, Pato Fu não é rock.
4: É, vai ter gente que vai aparecer.
2: Não, eu fico pensando em premiações, né? Que categoria que vocês concorrem?
3: É. Tem isso.
4: A gente já concorreu em várias diferentes, né?
3: Já vai.
4: Ganhamos clipe pop, ganhamos de rock também, né?
3: Ah, sim. Quando a gente foi tocar no Rock in Rio pela primeira vez, né? Rock in Rio de 2001.
4: Não. Ah, sim, 2001. 2001. A gente abriu pra
3: teve
4: noite.
3: Teve uma certa polêmica, porque a gente tinha sido colocado a princípio na noite pop.
4: Não, na noite teen.
3: Teen, ou sei lá.
4: Que era a noite que tinha Sandy Júnior, tinha as outras coisas. A gente falou, mas a gente não é uma banda teen.
3: É.
4: E até a gente não quis causar polêmica de falar, não é porque a gente não gosta de Sandy Júnior, mas tá passando uma mensagem errada. Aí falaram assim, ó, se vocês não tocarem na noite teen, vocês vão tocar na noite do Guns N' Roses. Eu falei, melhor tocar na noite do Guns N' Roses com toda aquela, né, a dificuldade de você encarar os fãs que são muito fervorosos, mas tinha Oasis ali no meio.
2: Sim.
4: Né? Tinha Carlinhos Brown, então
2: sim.
4: Assim. O traje com o Ira, que eles fizeram um combo. Eu falei assim, não, isso tem mais a ver com a gente do que tocar na Noite Teen, que a gente ia ser os velhinhos da Noite Teen.
2: Sim.
4: Assim.
2: Foi nesse Rock in Rio que o Brown levou latada?
3: Foi.
4: E a gente tocou primeiro. A gente tocou primeiro, fez
3: foi
4: um show.
3: Foi depois da gente.
4: É, a gente fez um show bem pesado, sabe?
3: Ali tava perigoso, é.
4: A gente sabia que ia ser difícil, que não ia ter diálogo, então tinha que ter muita música.
2: Uhum.
4: Então a gente falou bem pouquinho e tocou as músicas mais pesadas que a gente podia. E todos os super sucessos, que até o metaleiro mais durão, assim, vai lá e começa a cantar. Então, aí, beleza, aí deu certo.
0: Ó, já Pato Fu, Fernanda Takai e John Lioa vão estar de volta, mas agora eu dou uma paradinha porque tá na hora do nosso momento Natura Musical. 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Hoje a gente vai ouvir ele, esse artista que conquistou o Brasil com seu jeitinho tímido, com seu vozeirão e com um talento gigante. Claro que eu tô falando do João Gomes. Ele é uma das atrações do Festival Koala, que vai rolar no Memorial da América Latina em São Paulo no próximo mês, nos dias 12 e 13 de setembro. várias atrações vão passar pelo Koala, que conta com o apoio da Natura. O João Gomes faz parte da programação do Koala. O nome da música que eu toco agora, no momento Natura Musical, é Meu Pedaço de Pecado, e eu tenho certeza que você vai cantar junto. Aumenta o som.
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1: Alô, alô, já estou de volta. Muito bom dia, sabadão, 8 de agosto. Eu sou Fabiane Pereira. Muito prazer. Você está ouvindo Vozes da Vez, sintonizado na Nova Brasil FM. E todo sábado eu tô por aqui conversando com alguém pra lá de especial, num papo leve, gostoso e sem pressa, como sábado merece, como sábado pede, né? Já dizia Clarice Lispector, o sábado é a rosa da semana. Então nada melhor do que um bom sábado pra gente falar sobre música brasileira, sobre a música que tá sendo feita agora, hoje, nesse exato momento. Dividindo hoje o microfone comigo, uma dupla que está junta há mais de 30 anos, dentro e fora dos palcos. Eu tô falando de Fernanda Takai e John Ulloa, da banda Pato Fu. Se você ligou o rádio agora, perdeu o primeiro bloco do programa, perdeu o começo da minha conversa com Pato Fu, fica tranquilo. Esse papo tá todo guardadinho pra você, assim, ó, numa caixinha chamada podcast. É, e ele vai ficar disponível em todas as plataformas de áudio e também no canal da Nova Brasil FM no YouTube, viu? Assim que o programa acaba aqui no ar, a gente já sobe pras redes sociais. E, ó, pra seguir essa conversa comigo fora desse ambiente radiofônico, é molezinha. Me encontra no Instagram, @afabianepereira. Até as 9 horas ainda tem muito programa pela frente. E agora eu sigo com ele que fez aniversário ontem, minha gente. Caetano Veloso. Mas ele não veio sozinho, não. Ele tá junto do Emicida. E a música que eu toco pra vocês é Baiana. Aumenta o som.

0: E vocês?
1: Que releitura maravilhosa de Juliana Linhares. Acabei de tocar A Palo Seco, sucesso de Belchior, que Juliana Linhares acabou de regravar no seu novo disco, o ótimo Até Cansar o Cansaço. Antes eu toquei aqui no Vozes da Vez a música Baiana com Emicida e Caetano Veloso, o aniversariante da semana. Caetano Veloso fez aniversário ontem, viu? Emicida também é leonino, viu? Então aqui, ó, estamos com dois leoninos na área. E já que eu falei da Juliana Linhares, ela esteve aqui recentemente, conversou comigo, falou sobre o seu ótimo trabalho, Até Cansar o Cansaço, e essa conversa tá no formato podcast para você ouvir no seu tocador de áudio preferido, eu recomendo. Agora eu volto com eles, Fernanda Takai e John Ulloa. Cheguem para cá.
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1: O que que essa sequência de músicas que tem Gold Cane representa hoje, 30 anos depois? Porque quando a gente... Imagino, né? Não sou artista, mas quando a gente coloca uma sequência num disco, a gente quer dizer alguma coisa, sim, passar uma mensagem. Essa sequência ainda representa a mensagem que vocês querem passar? Vocês mudariam alguma coisa?
4: Well, é, o Gold Cane, ele é praticamente contemporâneo do Rotten Music, que é o nosso primeiro disco, na feitura dessas músicas, né?
1: Eu confesso que eu achei que o Gold Cane fosse o primeiro, depois que eu vi que não era.
4: É,
1: não.
4: O
5: repertório, eles existiam, do primeiro e do segundo, era o repertório do show. Só que pra gravar na Cogumelo, a gente botou as músicas mais estranhas, mais esquisitas, mais pesadas.
4: Mais pesadas na Cogumelo, é. E quer dizer, tinha algumas músicas que foram compostas mais na época do Gold Cane mesmo, tipo Sobre o Tempo.
5: É, Sobre o Tempo foi pro Gold Cane.
4: Né? Eu acho que eu não mexeria nada. Quer dizer, eu mexeria...
1: Você produtor, rato de estúdio, não mexeria em nada.
4: Não, fazer, eu não mexeria nada com uma mesa do tipo, aquilo funcionou. Naquela época funcionou, tá tudo certo, não vou mexer nisso. Porque a coisa mais rara que tem é uma banda fazer sucesso. Tendência de 99% das bandas é o anonimato.
5: Claro. Ou
4: né?
5: Acabando.
4: Então aquilo funcionou, meu, eu não mexeria em nada. É óbvio que eu mexeria, eu gravaria tudo de novo. Com som mais legal. Assim, né?
1: Mas você gravaria na mesma sequência, por exemplo?
4: Ui, tem uma música que ela é estranhamente a última música, que é o Spock, né?
5: É.
4: É estranhíssimo, porque essa música era um hit lado B, dessas as lado B queridas, né? E que era uma música que, mesmo ela nunca tendo sido sucesso, ela sempre estava na nossa lista. Ela sempre...
1: Merecia subir.
4: É. Eu recentemente, né, a gente foi dar uma olhada na ordem do disco pra fazer o show e um monte de coisa assim. Eu falei, cara, a gente tirou o Spock do
5: primeiro vinil.
4: Do vinil. Porque não cabia.
5: Uhum. Só que a gente não tirou. A gente se deu conta que alguém tirou sem falar com a gente.
4: É, não.
5: A gente nem percebeu.
4: Eu acho
5: assim,
4: que era porque.
5: Não cabia. Vinil tem.
4: A gente fez o CD. Eu não sei se ela era a última música. Eu só sei que o CD tem todas que a gente gravou naquela época, assim. E nessa época o foco era o CD.
1: Uhum.
4: Tinha vinil também, né? Uhum. Assim, né? Quando a gente fez o.
5: Eu tava acabando.
4: Gold Cane. Era meio que o finalzinho do vinil.
1: Sim, sim.
4: Então acho que a gente nem cuidou muito disso. Aí eu fui ver o vinil, não tem o Spock, que é uma música que os fãs falam, Spock, cara. Eu falo, que onde é que a gente tava com a cabeça que a gente deixou o Spock de fora? Mas. São as coisas da época, assim, eu não mexeria nada, porque você sabe que o efeito borboleta, né? Você mexe qualquer coisinha, o futuro fica todo diferente.
1: É verdade. Falando em coisas da época, tem alguma dessas canções que só poderia ter sido feita lá nos anos 90? Eu tenho duas pra citar. Na verdade, uma.
4: Do Gold Cane?
1: É. Só pelo título, tem uma que já...
5: Mamãe é meu revólver.
1: Eu nunca tinha me dado conta, mas aí eu... pesquisando, lendo, ouvindo de novo, falei, é um tipo de música que hoje em dia o título ia ser
5: mesmo,
1: outro, né?
5: A gente mesmo não ia, né? Querer ter esse discurso.
4: É, hoje em dia, de vez em quando aparece nas redes o pessoal discutindo o teor dessa música, mas ainda é uma discussão saudável.
1: Sim, sim,
4: porque
1: claro,
4: as pessoas
1: estão
4: falando, vamos dar uma música antiga e tal, são os fãs do Patofu que estão discutindo, isso aqui é sobre é um disco dos Beatles, isso é...
1: E o título é doce, apesar de tudo.
5: Apesar de tudo. E a gente, eu assim, até na minha carreira solo, você sabe que eu não deixei...
4: Rubinho Tró, né?
5: Rubinho
4: Tró,
5: que é um amigo nosso, mas eu também não deixei de cantar Com Açúcar Com Afeto, por exemplo, né? Que o Chico mesmo recomendou que não...
1: Uhum.
5: Porque tem um contexto histórico.
1: Claro,
5: né?
1: Claro.
5: Tem, e tem e fala sobre uma pessoa que ela... esse tipo de gente existe.
0: Sim.
5: Ainda.
0: Sim.
5: E a arte serve pra mostrar coisas boas e coisas ruins, né?
0: Sim. Aí eu quero falar de um outro disco de vocês que eu tenho ouvido muito recentemente. Eu tinha até comentado isso com a Fernanda. Que é música de brinquedo. Eu ia falar brinquedo de música. É. Música de brinquedo. De onde surgiu a ideia? John, que fica em casa experimentando várias coisas.
5: Ó, essa a...
0: O lembrei também do seu porquinho que você...
4: Ela surgiu, é engraçado que ela surgiu quase que na época do Gold Can. Essa ideia.
0: Mas o disco foi...
5: A ideia surgiu.
0: A ideia.
4: E a gente fez...
0: Demorou 15 anos pra você lançar o disco.
5: A gente tava em Lua de Mel, em Londres, e a gente entrou numa loja de disco e comprou um disco que era a turma do Snoopy cantando Beatles. Só que tinha vocais só em duas ou três músicas.
4: É, umas criancinhas cantando.
5: E era muito fofinho, assim. A gente falou, nossa, John, olha que isso. Se a gente fizesse isso com música brasileira... Com música pop, assim, que as pessoas conhecem no Brasil. Só que aí a gente pensou, não, mas o Pato Fu só tinha um disco. Se a gente fizer isso aqui, vai chamar muita atenção, a gente vai ficar conhecido por esse negócio.
0: Aí vai ter que tocar na mesma noite da Sandy, não vai ter jeito.
5: É. Não, olha o tempo que demorou. Aí eu gravei meu disco solo da Nara, né, dedicado à Nara.
0: Que é de quando?
5: Que é de 2006 pra 2007.
4: E a gente teve a nossa filha.
5: A Nina nasceu em 2003, mas aí a gente começou a ouvir música
0: para
5: criança. É. E falou, poxa, essas músicas para criança deviam ser músicas que os adultos também iam ficar felizes de ouvir. Mas tem que ter um formato diferente, uma sonoridade diferente. Falou, John, pega aquele disco lá, a gente foi ouvir de novo, a gente ficou ouvindo. Ah, não, vamos fazer agora.
4: É.
5: E a gente fez, e a sorte que deu, porque o meu disco solo ganhou disco de ouro, ganhou quase todos os prêmios, a PCA.
0: Sim.
5: E o Pato Fu tava, a gente, nessa coisa de andar junto. Eu falei, nossa, o Pato Fu tem que fazer alguma coisa que seja muito legal, porque senão vai ficar assim, minha carreira solo lá em cima, e o Pato Fu, como é que vai equilibrar? E aí veio música de brinquedo. Aí o Pato Fu ganhou o disco de ouro, ganhou todos os prêmios, foi indicado, ganhou o Grammy Latino. Então assim, foi muito bom.
0: Eu tenho pena da Nina agora, que eu tô percebendo, porque ela deve enlouquecer com vocês. Vocês trabalham demais, gente. Fica pensando o tempo inteiro. Não?
5: Mas ela é assim também.
4: Mas ela é um pouco assim também.
0: Ela também é das artes?
5: Ela é das artes visuais.
0: Está
5: formada em artes gráficas.
0: Eu acho que ela já fez alguma coisa com vocês.
5: Ela fez uma capa pra mim. Ela gravou a vozinha dela do disco do Música de Brinquedo 1.
0: Sim.
5: Do Música de Brinquedo 2 são os filhos dos fãs. Naquela época eu tinha 6 para 7 anos. A gente não levava a Nina para as turnês, né? Diferente, alguns artistas levam sempre. A gente nunca levou, ela sempre ficou com a minha mãe. Quer dizer, minha mãe ia pra nossa casa e ficava com a Nina. E de vez em quando me mandavam. Não era ainda usual mandar filme de celular e tudo. Mas de vez em quando, meu irmão filmava com aquelas
0: shotzinhas.
5: Mandava um filminho e tudo. Aí tá a Nina com a roupinha indo pra escola no carro dele, do meu irmão, levando ela pra escola. E a Nina cantando assim, debaixo dos caracóis, olhando pra fora, uma paisagem passando. Eu falei, a Nina deve estar com muita saudade da gente. Ou então, a minha mãe, um dia chegou falando, a sua filha, ela tá com muita saudade, ela tá assim, ela chega aqui na sala e fica, sempre só, eu vivo procurando alguém, que era do
0: que
5: Luz
0: ela ouvia,
5: Negra.
0: Lógico, sim.
5: Que ela ouvia, mas ela já sabia o significado das palavras, ela escolhia essa música. Falei, gente, olha, mas ela ficou uma pessoa muito legal, apesar de tudo isso, acho que ela deu certo.
0: Ela tinha culpa?
5: Com certeza. Eu fui fazer uma turnê, Fabiana, não sei se eu te contei. Ela quebrou o braço. 2 dias depois, nós embarcamos, que o John tocava comigo, pra Austrália e Nova Zelândia, pra fazer 6 shows. E eu deveria ter cancelado. E eu não cancelei. Eu tava no auge de fazer coisas. A gente ia, na volta, ia pra Argentina. A gente fez muita coisa com o meu disco solo. E eu não cancelei. Mas minha cabeça, eu tava lá, e um fuso de 15 horas aquele fogo. E eu tava toda hora falando assim, não, eu não tava bem. Eu fiz essa turnê, foi muito legal, foi maravilhoso, assim, os lugares que a gente tocou e tudo, mas eu tava sentindo uma culpa enorme, porque via notícia dela, via fotinha dela com o braço, tudo, eu falei, não. E depois, quando a gente voltou, teve aquele negócio da escolinha. A criança que quebra o braço nessa idade, ela tava com 8, né?
4: 7
5: pra
4: 8.
5: Ela perdeu muito tempo sem escrever, sem fazer matemática e tudo, então ela deu uma rateada na escola, que eu também, essa culpa ficou pra mim. Pro John, talvez, não sei.
0: Ficou também pra você, porque a gente tem essa sobrecarga de culpa materna, né? Sim. Você também sentiu isso?
4: Olha, eu acho que eu tenho que dizer que não é a mesma coisa pro homem, em geral, sabe? Eu senti essa culpa também, mas não dá pra comparar.
0: É.
4: Eu não sei se é algo que vem geneticamente ou se vem pela educação, mas é o que é. Assim, eu senti a Fernanda sofrendo mais, assim. Eu acho que eu era mais prático, assim, mais racional. Não sei se é pela diferença de homem e mulher também. É a diferença de nós dois. A minha diferença com a Fernanda, assim, nesse sentido, eu senti que ela sofreu mais. Isso pesou mais pra ela.
5: E era um momento, assim, de... Imagina, a gente tá fazendo turnê fora, então tinha que dar entrevista em inglês. E aí vinha aqueles... A pessoa falou, olha, esse cara é editor da música. Eu falei, meu, eu tô assim, e a minha filha tá lá com o braço quebrado, tem que organizar o pensamento em português e em inglês. É. Depois passar pra Argentina, tentar falar um portunhol, assim.
0: Nossa, eu tô angustiada por uma coisa que você viveu.
4: E tem essa coisa também que a Fernanda, né, especialmente na carreira solo, ela é a líder, né? Ela é a que dá todas as entrevistas e tal, né?
5: Com outras pessoas.
4: No Patufu, ela dá mais entrevistas do que qualquer um de nós também, mas na solo dela é ela, né? Então, tinha mais esse peso ainda, né? De aparecer ali e ficar bem.
0: Né? Porque mulher, infelizmente, não dá pra colocar um moletom, né? Você tem que minimamente pensar.
4: Então.
0: É uma coisa. Não, nem. Agora que eu fiquei trazendo, não foi nem uma coisa. Tô dizendo que mulher, né? Homem, você faz qualquer coisa, né? Teve reunião dos pais no colégio do meu filho. O meu marido, juro por Deus, ele de pijama ele estava, ele só pôs um moletom por cima.
4: Então.
0: João, minimamente se apresenta. Ah, não, sei o quê. Ô, John, eu vou e volto. A gente vive num momento de muita tecnologia, né? Você é rato de estúdio. Isso ajuda ou atrapalha? Por quê? Porque muita tecnologia, imagino que tenha facilitado a sua vida, né? Te dado mais ferramentas, etc. Mas, ao mesmo tempo, te deu tanta coisa que você tem uma hora que você tem que conter a sua criatividade. Como é que é pra você?
4: Olha, eu adoro tecnologia, mas eu não vou atrás de tudo, não. Eu vou atrás daquilo que parece ser útil pra mim. Eu fiquei com fome de ser o cara que lia os manuais. Eu comprava um programa novo pra mexer com áudio e tal. Tipo, vinha com um manual desse tamanho. 500 páginas, eu ficava lendo. Mas na época que não tinha vídeo no YouTube pra dizer como que faz. Como, eu quero colocar uma música assim, quero mexer no baixo de tal jeito. Hoje em dia tem vídeo pra tudo, né? Eu ficava lendo manuais e tal. E eu virei esse especialista no que eu faço, sabe?
0: Sim.
4: Não, talvez eu não seja o cara pra dar curso de aplicativo de coisa, porque assim, eu fiquei bom em gravar o Patofu, a Fernanda e tudo mais, faço as minhas produções também, mas a tecnologia ela é muito parte do Patofu desde o começo. A gente usava bases eletrônicas e tudo mais, mas aquilo tudo ainda era muito artesanal, né? Assim, apesar de ter tecnologia, um sequencer, né? Um sequenciador, que a gente usava pra fazer essas coisas, ele vem com absolutamente zero sons. Você tem que construir, assim, ele vem com nada. Ele não tem nada. Você tem que montar tudo.
0: É o que hoje a gente chamaria de prompt.
4: Não, ele não é um prompt, ele é muito menos do que um prompt. Ele é uma tela em branco que você tem que escrever tudo. Não escrever o comando, né?
5: Era um negócio mais matemático mesmo.
0: Tá.
4: Era uma coisa muito mais artesanal de se fazer. Depois, a gente passou a fazer música no computador. É mais ou menos a mesma coisa, só que bem mais fácil. É assim. E já vem com algumas coisinhas. Ah, você pode. Eu quero fazer um beat pra uma música nova assim. Você parte de alguns prontos já. Vai modificando aquilo ali e tal. O que a gente chama de prompt hoje em dia é completamente outra coisa, né? Assim, é do tipo, você só escreve a sua ideia, ele já te apresenta algo assim. Você não tem que pôr a mão na massa no sentido de fazer o beat ou editar as coisinhas e tal.
0: Ficaria com vocês anos e anos e anos e anos. Mas preciso 4 anos. Encerrar essa conversa e quero perguntar uma coisa. 34 anos. Vou fazer tipo Marília Gabriela, meu sonho, papum.
4: Ah, tá bom.
0: Pra John e pra Fernanda. O que que ainda te surpreende, John, artisticamente na Fernanda, depois de 34 anos juntos?
4: A Fernanda, eu sempre fico besta com o timbre da voz dela quando eu coloco ela pra gravar, lá em casa mesmo. Eu lembro de perceber isso. Quer dizer, eu percebi esse timbre de voz dela nas fitinhas cassete há 34 anos. Que som de voz legal, né? E esse é uma das coisas mais preciosas que existe na música, né? Assim, é um timbre específico, assim, de voz, que a pessoa canta uma nota e você sabe quem é. E depois, nas primeiras gravações que a gente foi pra estúdio, assim, eu vi a Fernanda cantando, eu falei assim, nossa, que som quentinho, né? Que som legal de voz. E hoje em dia, de vez em quando, assim, eu coloco a Fernanda pra cantar, vamos gravar tua música, ela começa a cantar, eu falo, ah lá. Ah lá o negócio lá.
0: É. E isso. Você, Fernando, o que que artisticamente ainda te surpreende no John?
5: Ah, o John é essa coisa, o cara que lê manual. Ele tem muita paciência, ele não desiste dos problemas, entendeu? Ele vê um negócio ali, eu falo, não, John, vamos fazer o... Não, peraí, eu vou, pera... E vai, fica lá com as agulhinhas dele assim, né? Fazendo o trabalhinho dele ali. Fala assim, ó, não, resolvi, olha só. Olha, ficou bom. Então, eu acho essa vontade de trabalhar com arte, com música... No detalhe, assim, eu acho que faz o John ser um grande músico, um grande letrista, um grande produtor hoje em dia, né? E um grande marido, né? Por que não?
0: Gente, mais 34 anos pra vocês, é o que eu espero.

0: um convidado muito especial, ouvindo boas histórias da música brasileira. Semana que vem eu tô de volta, mas eu vou me despedir agora com eles, Patufu, claro. E a música que eu toco é Depois. Uma música que eu amo, amo, amo, e eu tenho certeza que você sabe cantar junto. Beijo grande, a gente se encontra no Instagram durante toda a semana, @afabianepereira. Sábado que vem eu tô de volta. Tchau, tchau.
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Olá, bom dia para você. Chegamos a mais um fim de semana. Hoje é sábado, 8 de agosto. Agora 9 horas e 8 minutos. Eu sou o Noah e cheguei para ficar com você até o meio-dia, com o melhor da nossa moderna música brasileira no melhor fim de semana do rádio brasileiro. Que bom que você tá aqui, que bom que você curtiu Vozes da Vez, que volta semana que vem, próximo sábado às 8 horas da manhã. E o nosso fim de semana ainda tem muita coisa boa pela frente. Mais tarde, meio-dia, tem o Samba Nova, aquele samba gostoso com a cara da Nova Brasil, mas à noite tem o Festa Nova. E para começar com o melhor da moderna música brasileira, a gente traz Pedro Mariano cantando com Roberta Sá, Um Sonho a Dois. Um bom dia para você que tá com a gente na Nova Brasil.

A gente teve também Ira com o Girassol, são 9h35 e a gente continua com o melhor da moderna música brasileira. Para lembrar você que no final de semana, o melhor lugar é sempre dentro de um abraço. Jota Quest.

0: Nova Brasil, esse é Max Viana com Canções de Rei. Tivemos também Capital Inicial com Independência. Agora faltando só 2 minutinhos para as 10 da manhã, na nossa manhã de sábado.
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0: O ciclone bomba que provocou temporais nos últimos dias já está em alto mar e perde influência sobre o continente, mas a ventania ainda preocupa nesse sábado. As rajadas podem chegar a 90 km por hora em áreas do sul e sudeste. Uma nova frente fria também traz risco de temporais para os estados do Paraná, Santa Catarina, São Paulo e Mato Grosso do Sul. No litoral, o mar continua agitado, com ondas de até 2,5 metros nesse sábado e próximas de 3 metros no domingo. 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

0: violão, canhoto no cavaquinho e ginga, recém-formado em odontologia, também ao violão. Além das canções como Preciso Me Encontrar, Minha e Cordas de Aço, o álbum também marcou pela foto da capa. Cartola e Dona Zica juntos à janela. Uma imagem cheia de simplicidade e beleza, como foram os sambas de Cartola.
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0: Nova Brasil, essa é Rita Lee, Caso Sério. Você ouviu também Guilherme Arantes com Meu Mundo e Nada Mais. Continue por aqui, daqui a pouquinho tem Cássia Eller com Palavras ao Vento.
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0: Miara. Aqui na Nova Brasil, você curtiu também Legião Urbana com o Teatro dos Vampiros. 11 em ponto, hora de informação para você.
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0: A Nova Brasil te conta que o Superior Tribunal de Justiça decidiu pela perda do cargo do ministro Marco Buzzi após reconhecer infrações relacionadas a denúncias de assédio, importunação sexual e injúria contra duas mulheres. É a primeira vez que o Supremo Tribunal de Justiça aplica a punição disciplinar máxima a um de seus ministros. Buzzi estava afastado desde fevereiro. As denúncias foram feitas por uma jovem de 18 anos

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1: Bom dia para você que acabou de ligar o rádio, essa é a Nova Brasil e a partir de agora você curte uma sequência impecável. Cada música escolhida sob medida para o seu fim de semana. A gente vai curtir Ivan Lins, vai trazer Kel Smith, Ana Carolina, Caetano Veloso, Ney Matogrosso e por aí vai. Para começar muito bem, a Nova Brasil escolheu Zélia Duncan.

Medida com Paralamas do Sucesso Alagados, 11h32, a gente curtiu também a Ana Carolina com Tolerância. E daqui a pouquinho, logo depois do Sob Medida, tem o Samba Nova, o samba com a cara da Nova Brasil, muito bem representado pela Paty Liberato e o melhor do nosso samba. E cada vez mais atendendo os pedidos de vocês que acompanham o programa. Então não perca, coladinho com a gente, Samba Nova aqui na Nova Brasil. A gente continua com uma hora de música, hora de curtir Vanessa da Mata com Ben Harper. Boa sorte, good luck.

0: Esse é Gilberto Gil, palco para fechar o nosso Sob Medida, que teve também nem Mato Grosso com Promessas Demais. Faltando agora 7 minutos para o meio-dia.
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0: Em apenas 4 anos, o patrimônio declarado pelo deputado federal Nicolas Ferreira ao Tribunal Superior Eleitoral passou de cerca de R$ 36 mil em 2022 para R$ 3.800.000 nesse ano. Entre os bens informados estão aplicações financeiras e um imóvel avaliado em R$ 2 milhões. Segundo a declaração, a propriedade é financiada e possui um saldo devedor de R$ 1.700.000. Nicolas Ferreira disputa esse ano novamente uma vaga de deputado federal por Minas Gerais. Como parlamentar, ele recebe um salário líquido médio de aproximadamente R$ 33 mil. Eu sou Noah, tô indo nessa, volto a te encontrar amanhã de manhã cedinho com o Arquivo Nova Brasil a partir das 8 horas da manhã pra gente curtir junto as nossas pérolas guardadas às 7 chaves. Então não perca, acorde e já liga o rádio na Nova Brasil. Na sequência você fica com o Samba Nova, muito bem comandado pela Paty Liberato. Um excelente sábado pra todo mundo e até amanhã. Tchau.
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18: E aí, gente, tudo bem? Sabadamos aqui na Nova Brasil FM. Olha, tô chegando, eu sou a Patrícia Liberato, vamos juntos até as 3 horas da tarde. Hoje é sábado, dia 9 de agosto de 2026. E, como eu falei, eu sou a Patrícia Liberato, tô chegando, a gente fica até as 3 horas da tarde. Claro que eu quero sempre a sua participação. Nosso WhatsApp Nova Brasil é o 11 943 805 100. E sabe que a Lucy, a Santa Lucy, conseguiu uma Alexa incrível pra gente dar de presente pra você amanhã, domingo. Mas hoje já eu quero que você mande aqui a sua mensagem no nosso WhatsApp, tá bom? Pra participar. Aí, você adiciona a gente no WhatsApp e manda a frase: eu quero Alexa do Samba Nova. E aí é só ficar na torcida. Inclusive, quero que você participe também pedindo sua música, mandando alô pra quem você quiser. E não esqueça, hein? Mande o seu alôzinho, participe com a gente. Falei que hoje é sábado, dia 9, mas hoje é sábado, dia 8. Dia 9 é amanhã, dia dos pais. Ó, um beijo especial pra todo mundo que tá fazendo aniversário e curtindo aqui a Nova Brasil FM em todos os cantos do país e do mundo também. E hoje está completando 1 ano da despedida do meu amigo Arlindo Cruz. Pois é, gente, um artista que fez do samba um lugar de encontro, de alegria, de afeto, um grande talento que eu entrevistei milhares de vezes, dono de um talento raríssimo. O Arlindo escreveu canções que continuam emocionando assim a gente, né? Várias gerações estão vivas aí na voz do povo. E mais do que lembrar a ausência do Arlindo Cruz, hoje a gente vai celebrar a sua presença na história da música popular brasileira, viu? Porque quem transforma a vida de tanta gente através da arte nunca vai deixar de existir. Então, Samba Nova de hoje, sábado, dia 8 de agosto, em homenagem ao Arlindo Cruz, e que o samba siga levando adiante o legado de um dos maiores mestres. Bora, de o show tem que continuar. Arlindão maravilhoso pra gente começar o Samba Nova deste sábado.
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0: Obrigada, você que está aqui na sintonia, mandando o seu alôzinho, pedindo a sua música. Não esquece, manda aqui um áudio pra gente, bem bonitinho. Só toma cuidado pra ver se não tem barulho, moto passando, cachorro latindo e tal, se a sua voz tá legal. Manda aqui no 11 943 800 e 5100. Fala, Pati, aqui é tal pessoa de tal lugar, quero ouvir tua música. E aí, ou você oferece pra quem você quiser, ou conta por que essa música é especial pra gente tocar, tá? Hoje temos a participação da queridíssima Grazi Brasil, uma das grandes vozes. E olha, vou contar um negócio pra vocês aqui, vou dar um spoiler. No dia em que a Grazi veio gravar aqui com a gente, ela terminou a entrevista e saiu correndo pra fazer um teste, porque vai ter uma peça de teatro, um musical da Alcione. E aí ela tava lá pra fazer o teste e tal. Aliás, saiu daqui, foi correndo. Não sei o resultado ainda e também se soubesse não posso contar. Mas enfim, foi isso que aconteceu no dia. Ela não contou isso no ar, tô te contando agora. Mas a entrevista com a Grazi começa agora aqui no Samba Nova.
1: A primeira escola de samba que eu cantei é o Vai Vai, né?
0: Somente o Vai Vai? Simplesmente o Vai Vai?
1: Uma coisa que eu nunca imaginei na minha vida e acabei entrando na maior escola de samba de São Paulo, sendo a primeira mulher a cantar no primeiro microfone. Então, foi algo de uma responsabilidade muito grande. Foi maravilhoso. Foi tenso, mas foi maravilhoso também.
0: Eu sempre comento das mulheres no samba que são fundamentais e que a gente até tem um preconceito do público com alguns nichos específicos, como, por exemplo, as mulheres, a comunidade LGBT, que tenha... não que não tenha espaço na mídia, mas que o público ainda tem uma certa resistência. E a Vai Vai é uma escola muito tradicional. Como é que foi isso pra você? Primeiro, como é que foi o convite? Quem te convidou? E segundo, como é que você sentiu o público com isso? Porque você fez história, né?
1: Primeiro, eu agradeço sempre essas mulheres que vieram antes de mim. E eu não imaginava que isso ia acontecer. Mas foi a música. Foi uma disputa de samba. E eu acabei fazendo uma versão daquele samba e... fui disputar. E aquele samba acabou me escolhendo.
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0: Maria do Socorro com a Maria Rita, pedido do Vanderlei Monqueiro. E olha, vou te falar que a Maria Rita também foi uma das grandes amigas do Arlindo Cruz. Hoje o programa é especial em homenagem a um ano de despedida do meu amigo querido, o Arlindo Cruz, que salvou o disco que a Maria Rita fez, o primeiro disco dela de samba, que teve a produção do Leandro Sapucaí, e as melhores músicas são todas do Arlindão, e daí nasceu uma amizade maravilhosa. Você já pediu sua música aqui? Mandou alôzinho? Então mande no 11 943 800 e 500. Agora a gente tem o pedido do Antônio de Araújo, que é de Osasco. Vamos ouvir?
1: Olá, Nova Brasil. Muito boa tarde. Meu nome é Antônio de Araújo, falo da cidade de Osasco e eu quero ganhar a Alexia do Samba Nova. E o meu pedido musical é Trem das Onze com Demônios da Garoa. Beijos a todos.
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0: Obrigado.
1: Paz com Dum, tchau.
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0: essa música é sensacional. Eu lancei essa música e toquei muito. E tá aqui no Samba Nova. Canção do Amor, Oa Oa, com Arte Popular, pedido do Mauro Henrique Craveiro. E ó, não vai esquecer, tem uma Alexa esperando por você amanhã, domingão, tá? Que tal deixar o seu final de semana mais conectado? Então mande a frase Eu Quero Alexa do Samba Nova aqui pro nosso WhatsApp 11 943 805 100. Amanhã eu conto aqui no final do programa quem vai levar. Participe! Agora tem o pedido do Ivan do Cambuci.
1: Bora curtir o samba! Ivan Neres aqui do Cambuci. Poderia curtir um Chico Buarque aí com Vai Passar? Eu quero ganhar uma Alexa. Uhul! Boa tarde, Patrícia. Bora curtir o Samba Nova!
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0: é o nosso Samba Nova, o samba com a cara da Nova Brasil FM. Wagner Santos, um beijo pra você, querido, e pra todo mundo que tá mandando áudio, tá mandando mensagem aqui no nosso WhatsApp também. Vamos pro intervalinho, já já, segunda hora de hoje aqui do Samba Nova. Nova Brasil.
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9: Sabadão, dia 8 de agosto de 2026. E aí, tudo bem? Estamos abrindo aqui mais uma hora do Samba Nova, o samba com a cara da Nova Brasil. E aí, tá querendo, Alexa? Você sabe que a gente tem uma aqui de presente pra você amanhã. Mas hoje você já pode mandar seu áudio no 943-805-100. Mande a frase Eu Quero Alexa do Samba Nova e fique na torcida, tá bom? Vamos de música?
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0: Devagar, devagarinho, foi pedido da Isilda Oliveira, que tá aqui curtindo. E agora temos mais um trecho desse bate-papo incrível com a Grazi Brasil. Sabe que a Grazi Brasil, além de ser cantora aqui de São Paulo, ela já cantou samba enredo na Vai Vai, na Estrela do Terceiro Milênio, no Paraíso do Tuiuti, no Rio de Janeiro. Tem muita coisa legal que ela conta aqui na nossa entrevista e você confere mais um trecho agora.
1: Você se sente como uma fênix?
2: Eu, sim, a todo momento.
1: E o que mais que você destaca nesse álbum da Gira?
2: Então, é um álbum que vai sair em duas partes, né? Saiu a primeira parte dia 7/7 e a outra parte, a gente vai pensar em direita e esquerda.
1: Ótimo.
2: Então vamos cantar pro Marujo, pra Boiadeiro...
1: As minhas auxiliares. Ciganos.
2: Isso. Aí depois vai sair a outra parte pra esquerda.
1: Pra esquerda.
2: É, que é os nossos guardiões aí. Da estrada, da rua, enfim. Eu dividi assim. E eu espero que todo mundo goste.
1: Bom, a gente tá mostrando esse álbum na Gira. E não deu um certo medo de você fazer uma coisa especificamente voltado pra religiões de matriz africana?
2: Eu não tenho esse problema porque é o que eu vivo. É o que eu sou. É o que eu acredito. E é do meu povo. Não tem como. Eu acho que eu faço música, ainda assim, eu faço música que me toca, que é verdade pra mim. Então, assim, problema nenhum. Acho que tá dentro do que eu faço, do que eu vivo. Que eu acho que é o mais importante, né?
1: Boa. E aí, qual que a gente pode mostrar pro público aqui do nosso Samba Nova agora?
2: Tem uma música chamada Na Gira do Mundo, que é uma música também minha.
1: Olha, tá demais, hein?
2: Ai, eu tô
1: parabéns.
2: Um pouquinho chata, sabe?
1: Parabéns.
2: Não, é porque eu resolvi ter essa coragem de colocar coisas minhas. Chama Na Gira do Mundo, que é minha e do Caim Alcântara.
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0: Se tem Samba Nova, tem Paulinho da Viola. Ele é figura carimbada aqui da programação. A gente ouviu Foi um Rio que Passou em Minha Vida e foi pedido do Mauro Mendes. Mauro, querido, obrigada pela participação. E você aí que tá curtindo a gente, não esquece, hein? Manda o seu alôzinho, peça a sua música no 11 943 800 e 500. Agora o Luiz de Salvador também pediu música pra gente. Vamos ouvir?
1: Boa tarde, Patrícia. Tudo bom? E aí? Tô gostando do programa, viu? Tá muito legal. É, eu sou o Luiz, falo aqui de Salvador, Bahia, e queria pedir uma música, Fala Baixinho, do Grupo Revelação. Valeu, beijo, viu? Tchau.
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0: Beijão pro Paulo Caioá de Piracicaba. Vou mandar um beijo pro Emerson Ramos e pra Cristina Valente também. Todo mundo curtindo aqui a programação. Se você quer mandar alôzinho pra gente, pedir música, não esqueça. 11 943 805 100. Agora tem o pedido do Renato de Arujá. Ele pediu o Marco Ribas. O Marco tem uma música que eu amo, que é o Zamba Bem. Zamba Bem. Samba rock de primeiríssima qualidade. Que saudade do Marco Ribas. Vamos ouvir Coxa de Retalho atendendo então Renato.
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0: passa rápido, né, gente? É mais uma hora aqui do nosso Samba Nova, o samba com a cara da Nova Brasil FM. Sabe que hoje a gente está recebendo aqui a Grazi Brasil, uma grande artista do nosso país, uma paulistana querida. E só para você saber, a nossa entrevista, ela tá na íntegra, no fim do programa. Todo programa a gente tem um convidado e no fim do programa a entrevista completa tá lá no Spotify. E se você quer saber mais, não esqueça, procure o Samba Nova no Spotify e aí você ouve quando e como quiser, tá bom? Combinado? Então vamos pro intervalinho, já mais uma hora do Samba Nova.
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5: Abrimos mais uma hora do Samba Nova, o samba com a cara da Nova Brasil FM. Que tal deixar o seu final de semana mais conectado? Não esquece que a gente está sorteando amanhã uma Alexa. E aí, para você concorrer, mande agora. 11 943 800 e 500, a frase Eu Quero Alexa do Samba Nova. E boa sorte para você. Ó, hoje a gente abriu o programa aí trazendo uma homenagem para o Arlindo Cruz. E a música que a gente vai ouvir agora é recorde de pedidos do Samba Nova. Claro que é homenagem a Arlindo e foi pedido do Marcos Silva do Tatuapé. O meu lugar tá aqui no Samba Nova. Vamos ouvir?
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0: pedido da minha xará, a Patrícia Marquezine. Ela pediu o perfume do Belo, que a gente ouviu aqui na programação. Aliás, Belo, meu amigo querido, um beijo enorme pra você. Belo, vem aí mais uma... num programa da TV Globo, que é o Estrelas da Casa. Ele vai montar um grupo de pagode, o Júnior vai montar um grupo de pop, a Anitta vai ser a consultora desses grupos, vai ser sensacional. E o Belo tem contrato até 2030, ele estava me contando. Diz que quando terminou a novela que ele participou, a primeira novela, já estava escalado para outra. Mas aí veio Estrela da Casa e tal, e aí não deu. Mas logo, logo, o Belo tá aí na novela de novo, viu? A Débora da Parada Inglesa também mandou mensagem aqui para a gente no 11 943 805 100, e a gente vai ouvir o pedido dela agora.
1: Débora da Parada Inglesa, toca alguma do Bezerra pra minha mãe lá em Terra Preta. Me dá Alexa. Samba

0: Esse é o Samba Nova, o samba com a cara da Nova Brasil FM. Eu gosto tanto quando vocês pedem músicas que a gente não costuma tocar na programação. É pra isso a sua participação, ó. A Graça da Cidade Ademar, lindona, pediu Brilhante Raro do Sensação. Olha que demais, lá do B do Sensação. Graça, obrigada. E você que quer mandar alôzinho pra gente, pedir música, bora. 11-943-805-100, só pra você saber que a gente produz o programa de uma semana pra outra pra ficar redondinho e bonitinho, tá bom? Agora temos o pedido da Fátima do Tatuapé.
1: Boa tarde, Patrícia Liberato, boa tarde toda a equipe da Nova Brasil, eu sou a Fátima aqui do Tatuapé, toca pra mim Lucidez do Jorge Aragão e me sorteia na Alexia, beijo, beijo, beijo.
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0: Vocês notaram que a gente está atendendo cada vez mais ouvintes, né? Agora é o pedido do Diego de Oliveira, do Butantã Sorriso Negro, com a querida Jovelina Pérola Negra. Hora da gente ouvir o trechinho final aqui da entrevista com a Grazi Brasil. E lembrando, viu, no final do programa, a gente tem a entrevista na íntegra no Spotify. É só procurar no Spotify Samba Nova.
1: O que que você sonha, por exemplo?
2: Eu sonho ser mais reconhecida, né, em fazer coisas que eu me sinta bem. Ficar ainda mais confortável na minha vida, pros meus filhos, pros meus netos, que agora são dois.
1: Meu Deus do céu, ela tão nova já é avó.
2: Como você pode, minha vida toda precoce, assim, eu acho que a gente sonha... Muitas coisas foram muito rápidas. Eu acho que estruturar tudo isso, pra mim, é um grande sonho.
1: Mas eu quero saber, tem uma música específica que você canta e que você goste mais? Eu sei que muita gente vai falar, ah, é, principalmente intérprete, né? Ah, eu gosto de todas, não sei o quê. Mas deve ter uma que você sente assim, que você fala, isso aqui sou eu, é minha essência, eu me sinto bem cantando.
2: Eu acho que tem uma música que fala muito sobre mim, assim, que é da Dona Ivone Lara, que é um samba chamado Nasci Pra Sonhar e Cantar. Eu sou extremamente apaixonada, porque é isso, eu sou exatamente isso. Eu ainda sonho com muitas coisas. E a música, pra mim, é minha vida. Então, eu nasci realmente pra sonhar e cantar.
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0: E é isso, gente. O nosso programa de hoje fica por aqui. De volta amanhã, Dia dos Pais. Amanhã é um programa muito especial e a gente quer contar com a sua audiência aqui também, tá bom? Não vai esquecer, amanhã a gente dá o resultado da Alexa. É o super presente aqui do nosso Samba Nova. Dá tempo ainda de você mandar o seu áudio. Mande Eu Quero Alexa do Samba Nova no 11 943 805 100. Direção artística do Samba Nova, do Ayrton da Silva. Programação musical da Lucy e da Vânia Rodrigues. Produção da Lucy Albuquerque e do Robson Duarte. Produção geral e apresentação é minha, Patrícia Liberato. Muito obrigada pela sintonia. Amanhã eu te encontro de novo aqui, tá bom? Beijo.
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0: Morumbi, em São Paulo. Caetano foi o diretor-geral, enquanto Gil fez a direção musical. Juntos, eles apresentaram canções novas, regravações e uma bela homenagem a Rita Lee. O espetáculo Doces Bárbaros foi lançado em disco duplo naquele ano e ainda hoje é uma maravilha. Rendeu ainda um delicioso documentário, hoje disponível no Globoplay. Uma curiosidade, a turnê acabou sendo cancelada após algumas apresentações quando Gil foi detido por porte de maconha. Que tempos aqueles, hein?
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5: São quase 30 anos de carreira em que Tereza Cristina tornou-se um dos nomes mais populares da música brasileira, principalmente do samba. Nesse tempo, ela já gravou discos dedicados a Paulinho da Viola, Noel Rosa, Cartola e interpretou muitos outros nomes. Agora, em 2026, ela lança o primeiro disco inteiro de compositora. O nome do álbum é Tudo Que Eu Tenho, e o primeiro single é Quando a Onda Passar, que já foi lançada nas plataformas digitais. Esse single de estreia tem produção e arranjos de Pretinho da Serrinha. Tudo bem que Tudo Que Eu Tenho é o primeiro álbum de compositora de Tereza Cristina, mas é bom lembrar que ela já tem algumas composições gravadas. Tem inclusive parcerias com Zé Renato, Arlindo Cruz, Mosquito e outros.
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6: Torne a caixa de transporte um refúgio positivo, deixando-a aberta com cobertores e petiscos. Deixe o pet entrar voluntariamente para que ele não a associe apenas a idas ao veterinário. Assim, o transporte deixa de ser um terror e passa a ser um local seguro.
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12: Há 10 anos, a gravadora Biscoito Fino lançava um CD que reunia 4 músicos que pareciam diferentes demais em suas histórias, mas o resultado mostra que eles tinham mais em comum do que imaginávamos. Dobrando a Carioca registra o encontro de Zé Renato, Jardes Macalé, Ginga e Moacir Luiz. Nesse quarteto tem o ouro da MPB, do tropicalismo ao samba ao jazz. Bem informal, o show mostra essa turma trocando repertórios com seus violões e se divertindo junto com a plateia. Só para apontar alguns destaques de Dobrando a Carioca, o repertório tem os clássicos Catavento e Girassol, de Ginga, e Vapor Barato, de Jardes Macalé. Quem diria que daria certo juntar Jardes, Ginga, Moacir Luiz e Zé Renato? Pois é, deu muito certo.
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6: Roer é um comportamento natural que alivia o estresse e limpa os dentes, prevenindo o tártaro. Ofereça mordedores adequados, como ossos recreativos ou brinquedos de nylon, conforme o porte do seu cão. Direcionar essa necessidade corretamente promove saúde bucal e bem-estar mental para o seu pet.
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0: Obrigado.
1: O prêmio é um iPhone 17. 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